0: crescimento de 1% em relação ao trimestre anterior. Já o rendimento médio real dos trabalhadores ficou em R$ 3.738, um crescimento de 2,8% em relação ao mesmo período do ano passado. Luana Karen, para a Voz do Brasil.
1: Parte dos recursos das casas de apostas online, as bets, será destinada ao Fundo de Aparelhamento e Operacionalização das Atividades FIM da Polícia Federal.
2: Criado em 1997, o FUNAPOL se destina a financiar gastos com operações e aparelhamento da PF, como armas e veículos.
3: Agora é lei. Parte da arrecadação com as apostas de cota fixa, as conhecidas bets, vai reforçar o caixa da Polícia Federal. O dinheiro vai para o FUNAPOL, o Fundo para Aparelhamento e Operacionalização das Atividades FIM da PF. O fundo foi criado em 1997 para financiar a infraestrutura, os custos de operações e a modernização de equipamentos da Polícia Federal, como veículos e armas. A nova lei autoriza ainda a destinação de recursos do FUNAPOL para o custeio da saúde dos servidores da Polícia Federal. O texto da lei nasceu de uma medida provisória enviada pelo governo federal, que foi alterada e aprovada pelo Congresso Nacional. O repasse da arrecadação das bets vai ocorrer de forma gradual, 1% em 2026, 2% em 2027 e 3% a partir de 2028. Além disso, a lei autoriza o governo federal a repassar até R$ 200 milhões ao FUNAPOL ainda este ano, usando recursos livres do Tesouro Nacional. Além da fatia vinda das bets, o fundo conta com outros recursos para cobrir os seus custos globais. Transferências voluntárias de entes federativos ou de organismos internacionais e doações de pessoas físicas ou jurídicas, nacionais ou estrangeiras. Luciana Colares de Holanda, para a Voz do Brasil.
1: O Conselho Nacional de Política Energética aprovou novas regras para a comercialização do gás natural no Brasil.
2: Com isso, fica permitida a venda direta do gás natural pertencente à União por meio de leilões.
1: Os detalhes você vai ouvir agora na matéria de Márcia Fernandes.
4: Com as novas regras para a comercialização do gás natural no Brasil, fica permitido que a União leiloe o gás e, assim, outras empresas explorem, vendam e distribuam o produto. O gás extraído do pré-sal e que pertence à União poderá ser comercializado pela Empresa Brasileira de Administração de Petróleo e Gás Natural. Para isso, estão previstos dois leilões, um deles ainda para este ano, como apontou o ministro de Minas e Energia, Alexandre Silveira.
5: Vai sim, nos leilões de curto prazo que são abertos, servir as térmicas do setor elétrico, e os leilões de longo prazo ficaram destinados à indústria de base nacional, que é a indústria da cerâmica, a indústria do vidro. Vai ser o primeiro e fundamental passo para que as nossas infraestruturas sejam melhor utilizadas a favor do Brasil.
4: O gás natural pode ser usado como fonte de energia em casas, comércio e indústrias. Com a mudança, ficará permitida a venda direta do gás natural da União ao mercado, com prioridade à indústria de base, inclusive nos setores químico e siderúrgico. Reportagem Márcia Fernandes.
2: O que pode influenciar a próxima safra brasileira? Clima, custos de produção, mercado internacional e mudanças nos hábitos de consumo estão entre os fatores que entram no radar do setor.
1: Em Brasília, um encontro reuniu especialistas e representantes do agronegócio para discutir os cenários para a safra 2026-2027.
6: Antes da próxima safra chegar ao campo, uma série de variáveis já começa a ser observada. O comportamento do clima, a oferta de fertilizantes, as condições do mercado internacional e até o que o consumidor quer colocar no prato podem interferir nas decisões de quem produz. Em um cenário de mudanças no comércio global, especialistas também acompanham fatores que podem influenciar o fluxo internacional de alimentos. um espaço fundamental

0: fundamental para o agronegócio brasileiro, destaca o ministro da Agricultura e Pecuária, André de Paula.
1: Nós somos importantes do ponto de vista econômico, 38 milhões de brasileiros trabalham com o agro, mas nós temos um papel de enorme relevância do ponto de vista social também.
0: O Outlook Agro Brasil reúne em Brasília representantes do setor público, da iniciativa privada e especialistas para analisar diferentes cenários para o ciclo 2026-2027. A programação inclui debates sobre logística, abastecimento de insumos e gestão dos riscos climáticos. Também entram na discussão os fertilizantes, que têm impacto direto nos custos de produção, as transformações no consumo de alimentos e os desafios do cenário internacional para o setor, explica Laudemir Miller, presidente da Apex Brasil.
2: Aumento de tarifa não ajuda na previsibilidade, inclusive aumenta a incerteza. E o Brasil se coloca justamente no caminho diferente. O Brasil se coloca como um parceiro estável, como um parceiro que negocia.
0: No fim, a discussão volta para quem está no campo. Representantes de setores como proteínas animais, carnes, óleos vegetais, algodão, etanol de milho, cafés especiais e frutas apresentam as expectativas para o comércio internacional. As análises também buscam apoiar o planejamento de produtores, cooperativas e empresas para a próxima safra. A representante do setor privado, Tânia Regina Zanella, diretora executiva da Organização das Cooperativas Brasileiras, defende que todos os segmentos precisam estar unidos na busca de soluções para os desafios do setor.
3: Mas os desafios não são só os de hoje, e sim daqui a 5, 10 anos, como que a gente, Marco, está pensando e preparando para esse futuro? Qual o norte de gestão de risco para o campo? Qual será a política de diversificação de mercados aí, todos os nossos embaixadores que estão presentes, parceiros do setor produtivo agro aqui no nosso país, para garantir que tenhamos sempre, cada vez mais, as portas abertas?
0: Mais do que antecipar números, o evento propõe um exercício de entender o que o campo brasileiro pode encontrar pela frente e como o setor pode se preparar para diferentes cenários. Reportagem Pablo Mundim.
4: Após participar do encontro de agronegócio, o ministro do Desenvolvimento, Indústria, Comércio e Serviços, Márcio Elias Rosa, afirmou que o governo brasileiro vai tentar uma nova negociação com os Estados Unidos para diminuir a lista de produtos que foram sobretaxados.
5: Neste mês, os Estados Unidos aplicaram novas tarifas para produtos brasileiros que entram no mercado norte-americano. Essa lista atinge 23% dessas exportações.
6: O que nós vamos discutir a partir do mês de agosto, no momento em que for possível, não é? A ampliação da lista de exceções, a eventual redução de tarifas, a rediscussão do mérito, a discussão muito improvável, mas a rediscussão do mérito, e o Brasil, como volto a dizer, está aberto para negociação.
4: De acordo com o Ministério do Desenvolvimento, Indústria, Comércio e Serviços, cerca de 52,7% das exportações brasileiras para os Estados Unidos não estão alcançadas pelas sobretaxas.
5: Nessa categoria estão, por exemplo, café, carnes, ferro fundido, aeronaves, suco de laranja, frutas, vários produtos químicos e a maior parte das exportações de celulose.
4: Hoje é Dia Nacional e Internacional de Combate ao Tráfico de Seres Humanos. Um crime que envolve falsas ofertas de emprego, promessas de estudo no exterior e oportunidades divulgadas nas redes sociais que podem esconder situações de exploração.
5: Em 2025, o protocolo operativo padrão de atendimento às vítimas brasileiras de tráfico internacional de pessoas do Ministério da Justiça e Segurança Pública identificou 84 vítimas brasileiras.
4: Mas esse é um crime em que há subnotificação, o que indica que o número pode ser muito maior.
5: Mais da metade das pessoas identificadas no ano passado tinham sido levadas ao Camboja, na Ásia, para serem exploradas em centros de golpes virtuais.
4: Esse é um tipo mais recente de destino do tráfico de pessoas. Mas existe também o tráfico para outros tipos de trabalhos forçados, exploração sexual, adoção ilegal de crianças, entre outras modalidades.
5: Os dados sobre raça e cor mostram que pessoas pretas e pardas constituem a maioria das vítimas nas bases que coletam essas informações.
4: Homens costumam ser mais traficados para trabalhos análogos à escravidão e mulheres para exploração sexual.
5: Mais cedo, nós conversamos com a ministra substituta do Ministério dos Direitos Humanos e da Cidadania, Caroline Reis, sobre esse tipo de crime, como denunciar e que precauções podem ser tomadas. Acompanhe.

0: Olá, ministra, seja muito bem-vinda à Voz do Brasil para a gente falar desse tema que é tão sensível, né? Que é o tráfico de pessoas. Eu queria que a senhora começasse falando para a gente quais são as formas mais comuns de tráfico. Para quais finalidades o tráfico de seres humanos é mais comumente utilizado? É trabalho? Prostituição? Quais são os tipos mais comuns?
1: Bom, os tipos mais comuns são para exploração sexual, né, em geral, de mulheres e meninas, também para exploração de trabalho. Então, muitas pessoas são tiradas dos seus locais para ter esse trabalho forçado, sem garantia de dignidade e de direitos, né, trabalhistas nesses locais em que eles são forçados aí. E também para fazer outras questões relacionadas a coisas forçadas, né, nesses outros países.
2: Ministra, é muito comum que as vítimas sejam atraídas por um sonho, né? Promessas de conhecer o mundo, de ter um emprego dos sonhos, de receber valores muito vultosos, né? Quais são os sinais de que algo pode estar errado na proposta?
1: Geralmente, propostas que são muito atrativas e que tenham assim, vantagens muito grandes, sem grandes retornos, elas devem ser tratadas como um risco. Então, as pessoas devem verificar altos pagamentos, poucos direitos que são providos, retornos que sejam muito altos, parte dessas promessas de outras pessoas. Isso indica riscos de tráfico de pessoas.
0: Bom, ministra, a gente conversou mais cedo com a Cíntia Meirelles, que é presidente no Brasil da organização não governamental Êxodos, que é uma organização especializada em tráfico de pessoas. E ela falou sobre a importância das pessoas denunciarem quando elas desconfiarem. Vamos ouvir e aí depois eu sigo com a nossa conversa.
3: Na dúvida, a família tem que denunciar, ainda que não consiga fazer com que a pessoa que está iludida acredite, denuncie. O segundo ponto é trazer a razão e a lógica. Então, por exemplo, se alguém recebe uma proposta de trabalho e essa empresa está pagando esse passaporte, pergunte se a empresa tem um documento oficial, um contrato assinado. Ao mesmo tempo que essas pessoas são aliciadas pela internet, elas podem utilizar a mesma internet para fazer uma verificação simples. Se essa pessoa existe, se existe um contato dessa empresa, se existe um site dessa empresa, se essa empresa aplicou um visto de trabalho. Porque, assim, outro detalhe. Ninguém sai do Brasil para ir trabalhar em outro país sem ter um visto de trabalho em seu passaporte. E sempre canais de denúncia. É muito importante denunciar.
0: Ministra, quais são os canais de denúncia, então, que ela menciona aí, né? Quais são os canais de denúncia disponíveis no Brasil? E para brasileiros que possam estar nessa situação fora do país também, como eles podem procurar ajuda?
1: O principal canal de denúncia é o Disque 100. O Disque 100 ele é coordenado aqui pela nossa Ouvidoria Nacional dos Direitos Humanos, mas o canal do Disque 100 ele pode ser acessado por várias formas, tanto ligação, como WhatsApp e também pela internet. Então, a pessoa em qualquer lugar do mundo ela pode acessar o Disque 100. Esse serviço ele funciona todos os dias da semana e também 24 horas por dia.
2: Existem outras dicas de autoproteção também para quem está indo viver uma experiência de trabalho no exterior, por exemplo, compartilhar o roteiro de viagem com a família, manter cópia de documentos, alguma coisa assim?
1: Sim, o mais importante é a pessoa verificar bem a proposta que está sendo oferecida, desconfiar de propostas que são com muitos benefícios e poucas exigências, né? Em troca, e a pessoa deve manter contato perene, né, constante com a sua família, falando sobre o roteiro da viagem, falando sobre as formas e por onde ela esteja passando, e jamais dar documentos para que fique aos cuidados de um terceiro.
0: E aí, lembrando também que a pessoa pode deixar cópias também dos seus documentos pessoais aqui no Brasil com a sua família, né? Para tentar também ter aí um pouco mais de garantia, né?
1: Isso mesmo. Isso é muito importante. As pessoas que estão aqui no Brasil, familiares, amigos, é muito importante que eles estejam sabendo sobre a viagem, sobre os passos dessa pessoa e também

0: tenham documentação, mesmo que seja cópia, aqui no país.
1: Agora, ministra, mesmo já estando em situação de exploração, pode demorar para que a pessoa identifique que tem, que está numa situação grave, assim, né? Às vezes, ela tem uma dívida, promessas de ganhos futuros, expectativa de que a situação ali ruim é temporária e vai melhorar depois. Tudo isso pode deixar a pessoa um pouco confusa, né? O que que ajuda a identificar que se trata de uma situação de tráfico de seres humanos e de exploração?
0: Quando você tem a sua dignidade ali violada, em geral você não consegue sair, ter liberdade para sair, né, do seu local de trabalho. Em geral você é maltratado, as pessoas te tratam mal, podem, né, eventualmente te tratar com termos pejorativos. Qualquer indicação de maus tratos e de cerceamento da sua liberdade de ir e vir é um indicativo de que você está sendo submetido a tráfico de pessoas.
2: A gente está falando até agora de pessoas que são levadas daqui para o exterior e são exploradas lá. Mas existem também redes de tráfico de pessoas que trazem estrangeiros para o Brasil? Quais são as mais comuns e como é que o brasileiro pode desconfiar desse tipo de situação, ministra?
0: Sim, existem também tráfico de pessoas, infelizmente, que acontecem aqui em território brasileiro. Em geral, são pessoas estrangeiras que estão em situação de vulnerabilidade, não têm ali muita informação, têm uma dificuldade com a língua também, de acesso a serviços. Então, essas pessoas têm que buscar ajudas dos órgãos responsáveis. A gente tem aqui a nossa Política Nacional de Enfrentamento ao Tráfico de Pessoas, coordenada pelo Ministério da Justiça, mas em coordenação com vários órgãos do governo federal. Temos também que divulgar, né, os canais de denúncias existentes. E aqui no Disque 100, a gente também tem a opção de atendimento em outras línguas para facilitar o atendimento de migrantes que não falam português. E essas pessoas, principalmente, devem buscar informações e acessar os órgãos que são responsáveis por combater esse tipo de ilícito.
1: Lembrando que o Disque 100, né, a senhora mencionou, ele pode ser feito por ligação telefônica, pela internet. Quando a pessoa vai ligar, é só discar o número 100 de qualquer telefone?
0: Isso, é só discar o número 100 de qualquer telefone ou acessar um número no WhatsApp ou também acessar a internet, coloca Disque 100 que vai aparecer o local que ele pode fazer a denúncia via internet também.
2: Nós conversamos com a ministra substituta dos Direitos Humanos e da Cidadania, Caroline Reis. Muito obrigado, ministra, por sua entrevista aqui à Voz do Brasil.
0: Eu que agradeço. Obrigada.
1: Quem está esperando por uma perícia médica do INSS deve ficar atento.
2: Uma iniciativa da Perícia Médica Federal está antecipando o atendimento em agências de 14 estados.
1: Os detalhes na reportagem de Pedro Sardinha.
3: Atenção, segurados do INSS em todo o país. A Perícia Médica Federal está antecipando atendimentos em 37 agências espalhadas pelo Brasil. A ação contempla municípios de 14 estados: Alagoas, Bahia, Ceará, Goiás, Maranhão, Minas Gerais, Mato Grosso, Pará, Paraíba, Pernambuco, Piauí, Rio Grande do Norte, Rondônia e Tocantins. Quem explica como você pode garantir a sua vaga mais cedo é o diretor do Departamento da Perícia Médica Federal, Álvaro Fagundes.
4: O cidadão, sabendo que vai haver mutirão na sua cidade, ele pode ligar na Central 135 e solicitar a antecipação da sua perícia, assim como acessar o aplicativo Meu INSS. Além disso, a própria administração provê essa antecipação em muitos casos, naqueles casos que estão com longa espera, e avisa o requerente da nova data. Então, ele tem que ficar atento nas mensagens que eventualmente receba por mensagem de aplicativo ou por SMS.
3: Fique de olho no seu celular e lembre-se, mudar a sua perícia para uma agência mais rápida não altera o local onde você vai receber o pagamento do seu benefício. Não perca tempo. Acesse hoje mesmo o aplicativo Meu INSS ou ligue para o telefone 135. Reportagem Pedro Sardinha.
2: Guardar documentos é também preservar a história e a identidade de um povo.
1: Para incentivar iniciativas que cuidam desse patrimônio, está aberto um edital de apoio a projetos voltados à conservação e ao acesso de acervos documentais em todo o país.
5: Parte da memória do país está guardada em arquivos

0: públicos, privados e comunitários. Nesses locais é feita a conservação, organização e digitalização dos acervos, um trabalho que pode ser financiado pelo edital Brasil Arquivos. A iniciativa vai destinar R$1.400.000 a 20 projetos. Cada um receberá R$70.000. O edital é uma parceria entre o programa ProMemórias, do Instituto Galo da Manhã, e o Arquivo Nacional. Podem participar projetos de preservação, organização, tratamento técnico, digitalização e difusão de acervos documentais. Um dos critérios do edital é regionalizar a seleção. Metade das vagas será distribuída entre as 5 regiões do país, com pelo menos 2 projetos de cada uma. A outra metade será preenchida pela classificação geral, independentemente da região. Nos 2 casos, será respeitada a ordem de classificação. As inscrições são gratuitas e podem ser realizadas até o dia 2 de agosto. Acesse o edital e o formulário de inscrição pelo endereço promemórias.org.br. Reportagem Uriel Ricardo.
1: Está aberta até amanhã a indicação de vagas dos programas de pós-graduação do Brasil que desejam participar do Programa de Desenvolvimento Acadêmico Indígena.
2: A chamada prevê a concessão de até 300 bolsas, sendo 200 de mestrado e 100 de doutorado, para candidatos pertencentes a povos indígenas reconhecidos no território nacional.
1: As instituições interessadas devem informar o número de vagas que pretendem ofertar. A relação de habilitados será divulgada até 13 de agosto.
2: Saiba mais em gov.br/mec.
1: E essas foram as notícias do Governo Federal.
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2: Fique agora com as notícias do Poder Judiciário e do Congresso Nacional. Boa noite.
1: Boa noite e até amanhã.
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5: STF determina que a União apresente novas informações sobre os recursos destinados à Comissão de Valores Mobiliários. Para o STJ, valor de indenização por dano moral decorrente da morte de uma pessoa não deve ser definido apenas pelo parentesco. E Semana Nacional do Sistema Eletrônico de Votação acontece de 3 a 9 de agosto. Boa noite, eu sou Marcela Luiza. O ministro Flávio Dino, do Supremo Tribunal Federal, determinou que a União apresente novas informações sobre os recursos destinados à Comissão de Valores Mobiliários, a CVM. Pablo Lemos.
6: O ministro negou o pedido do Partido Novo para obrigar o governo a reservar, desde já, uma verba mínima para a autarquia no orçamento de 2027. Apesar disso, Flávio Dino reafirmou que os recursos arrecadados com a taxa de fiscalização do mercado de capitais devem ser destinados à CVM, conforme determinação do Supremo. Na decisão, o ministro determinou que o governo informe a previsão de arrecadação da taxa em 2027, quanto pretende destinar à comissão no orçamento e qual o custo necessário para manter as atividades de fiscalização da autarquia. Flávio Dino destacou ainda que o fortalecimento da CVM é importante para combater fraudes e crimes financeiros envolvendo o mercado de capitais.
5: STJ entende que valor de indenização por dano moral no caso de morte deve considerar convivência e dependência emocional ou econômica entre vítima e familiares que pedem a reparação. Fátima Uchoa.
7: Para a quarta turma, é preciso considerar também a convivência efetiva e se havia dependência emocional ou econômica entre a vítima e os familiares que pedem a reparação moral. O julgamento tratou da indenização a familiares de uma criança de 1 ano que morreu no desastre causado pelo rompimento da barragem da mina Córrego do Feijão em Brumadinho, Minas Gerais, em 2019. O colegiado manteve o direito de avós e tios, mas por considerar o valor desproporcional, o reduziu para R$150.000 a cada avô e para R$25.000 a cada tio. Segundo a relatora ministra Isabel Galotti, os critérios buscam evitar ampliação excessiva do número de beneficiários e fixação de condenações desproporcionais.
5: Vem aí a primeira Semana Nacional do Sistema Eletrônico de Votação, de 3 a 9 de agosto. E os tribunais regionais eleitorais de todo o país já se preparam para o evento. Rimac Souto.
8: Na região sul,

0: Por exemplo, vão ter demonstrações sobre o funcionamento e a segurança da urna eletrônica, atividades educativas com estudantes, exposições, votações simuladas, sessão plenária externa e ações de enfrentamento à desinformação. O TRE do Paraná vai promover 137 ações em todo o estado. O de Santa Catarina vai apresentar os procedimentos de preparação da urna eletrônica, as etapas da votação e os mecanismos de segurança e auditoria, entre outras atividades. O TRE do Rio Grande do Sul vai começar a programação com uma demonstração da parte interna da urna eletrônica no plenário do tribunal. Para mais informações sobre a Semana Nacional do Sistema Eletrônico de Votação, é só acessar o site tse.jus.br.
1: Justiça do Trabalho considera que nem sempre é preciso avaliar perícia médica para julgar comportamento de profissional demitido por justa causa. Rocine Gomes.
2: Um bancário da Caixa foi demitido por assédio ao atender uma cliente. Anos antes, ele já havia sido alertado e suspenso pelo comportamento inadequado. Em defesa, alegou que sofria de alcoolismo e tentou apresentar uma perícia médica para provar que não tinha consciência dos atos. Mas a Justiça do Trabalho rejeitou, porque entende que as provas do processo foram suficientes para mostrar que o profissional tinha capacidade de entender o que fazia.
1: Justiça Federal determina que município de Viana, no Maranhão, encerre atividades de lixão clandestino em até 6 meses. A decisão atendeu a um pedido do MPF. Sabrine Menezes.
3: Além disso, a Justiça determinou a apresentação do Plano Municipal de Gestão Integrada de Resíduos Sólidos e de um projeto de aterro sanitário que deve ser regularizado no prazo de 3 meses. O objetivo da decisão é recuperar a área degradada e regularizar a gestão de resíduos sólidos produzidos no município. Em caso de descumprimento da ordem de desativação do lixão, será aplicada uma multa diária de R$ 5.000.
1: 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Uma boa noite e até amanhã.
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5: Está no ar o Jornal do Senado.
6: Eu sou Paula Groba.
7: E eu sou Ricardo Nakaoka.
6: E estes são os destaques de hoje do Jornal do Senado, que começa agora.
7: Vítima de violência doméstica e mãe solo podem ter prioridade na reforma agrária.
6: Pix Pensão, nova lei cria transferência automática da pensão alimentícia.
7: Plataforma do Senado para sugestão de projetos registra recorde de participação.
6: Boa noite.
7: Boa noite.
6: O pagamento da pensão alimentícia vai ganhar um novo mecanismo para facilitar o cumprimento das decisões judiciais.
7: Sancionada pelo Executivo, a chamada Lei do Pix Pensão altera o Código de Processo Civil e autoriza a transferência automática do valor devido da conta bancária do devedor para a do beneficiário. A reportagem é de Yasmin Rodrigues.
8: Foi sancionada pelo Executivo a chamada Lei do Pix Pensão, que altera o Código de Processo Civil para permitir que o valor da pensão alimentícia seja debitado automaticamente da conta do devedor e transferido para a do beneficiário. A medida busca dar mais segurança às famílias que dependem desses recursos. A advogada especialista em direito de família, Aline Sacomano, explica como o mecanismo vai funcionar.
9: O chamado Pix Pensão, porque que o mecanismo de pagamento automático da pensão alimentícia por meio do PIX, mas sempre mediante uma determinação judicial. A grande novidade é que, em vez do pagador da pensão alimentícia realizar a transferência manual, sai automaticamente debitado da conta dele.
8: Caso não haja saldo suficiente na conta indicada, o sistema poderá tornar indisponíveis outros ativos financeiros do devedor, até alcançar o valor da dívida. Depois dos prazos previstos em lei, esses recursos poderão ser convertidos em penhora e transferidos ao credor. A proposta foi aprovada pelo Congresso Nacional e recebeu parecer favorável da relatora no Senado, a senadora Ana Paula Lobato, do PSB do Maranhão. Segundo ela, a iniciativa vai fortalecer a proteção de crianças e adolescentes que dependem da pensão alimentícia para custear despesas com vestuário, educação e alimentação, por exemplo.
10: A proposição merece acolhida.

0: renda, porque enfrenta problema recorrente nas execuções de alimentos, a necessidade de sucessivas provocações judiciais diante de inadimplimentos mensais. Ao permitir a transferência automática da prestação alimentícia, o projeto confere maior efetividade à decisão judicial já proferida.
1: A lei do Pix Pensão vai entrar em vigor um ano após a publicação, em julho de 2027.
2: E mulheres vítimas de violência doméstica e mães que criam os filhos sozinhas podem ter prioridade na distribuição de terras da reforma agrária.
3: O projeto está pronto para ser votado pela Comissão de Agricultura. A reportagem é de Marcela Cunha.
4: A proposta altera a lei da reforma agrária para facilitar a titulação de terras em nome de mulheres trabalhadoras da agricultura familiar. Na distribuição dos lotes, terão prioridade as trabalhadoras rurais responsáveis sozinhas pela família e as vítimas de violência doméstica. Para a senadora Tereza Cristina, do Progressistas de Mato Grosso do Sul, a medida amplia a autonomia econômica das mulheres.
5: Isso dá segurança. Nós temos muito alcoolismo na área rural, né? E às vezes o marido vai embora e deixa a mulher com 4, 5 filhos para criar, quando não quer que ela saia do lote, nos assentamentos. Elas tendo a segurança do título de propriedade da sua terra, para poder buscar crédito e tendo assistência técnica, elas podem fazer a diferença.
4: As regras serão detalhadas em regulamento depois de consulta pública. O projeto também beneficia famílias rurais com pessoas com deficiência. Já aprovado pela Comissão de Direitos Humanos, o projeto tem parecer favorável do relator, senador Wellington Fagundes, do PL de Mato Grosso, e se passar pela Comissão de Agricultura, seguirá para a votação no plenário.
2: A pauta climática avançou no Senado no primeiro semestre.
3: Com a previsão de intensificação do fenômeno El Niño nos próximos meses, projetos voltados ao enfrentamento dos eventos climáticos extremos e a adaptação às mudanças do clima devem ganhar prioridade na retomada dos trabalhos legislativos. Os detalhes com o repórter César Mendes.
6: O El Niño é um fenômeno climático natural que causa o aquecimento das águas do Oceano Pacífico, alterando os ventos e a distribuição das chuvas em várias regiões do planeta, inclusive no Brasil. Este ano, o pico será entre outubro e dezembro, mas fortes ventanias, chuvas torrenciais e um tornado registrado nos últimos dias no país alertam que propostas de enfrentamento das mudanças do clima devem ter prioridade. É o caso do projeto aprovado na Comissão de Assuntos Econômicos e agora em análise na Comissão de Meio Ambiente, que cria o Programa Nacional do Metano Zero, do senador Fernando Dueire, do PSD de Pernambuco.
7: Esse projeto estimula tecnologias e a recuperação energética de resíduos.
6: Na Comissão de Meio Ambiente foram aprovadas a criação das políticas de fomento à agricultura regenerativa, do senador Sérgio Petecão, do PSD do Acre, e de desenvolvimento sustentável da pesca, de Alessandro Vieira, do MDB de Sergipe, além do mapa do caminho brasileiro da transição justa para a economia de baixo carbono, do senador Beto Faro, do PT do Pará, agora em análise na Comissão de Constituição e Justiça.
2: E na retomada dos trabalhos legislativos, o Congresso Nacional terá como prioridade a análise de pelo menos 87 vetos presidenciais que trancam a pauta. Os dispositivos tratam de temas como saúde, educação, economia e segurança pública. Pela Constituição, um veto precisa ser apreciado em até 30 dias após o recebimento. Passado esse prazo, ele passa a impedir a votação de outras matérias em sessão conjunta de deputados e senadores. Para derrubar um veto presidencial, é necessária a maioria absoluta dos votos das duas casas. A última sessão do Congresso para análise de vetos foi realizada em maio.
3: Entre os vetos que aguardam votação, estão trechos do Estatuto do Pantanal e da Lei Geral do Esporte. Também está na pauta o veto integral ao projeto que flexibilizava regras para a contratação de jovens de 18 a 29 anos que nunca tiveram a carteira assinada.
2: A proposta reduzia a alíquota do FGTS e a contribuição previdenciária como incentivo para que empresas contratassem trabalhadores sem experiência. Ao vetar o projeto, o governo argumentou que a medida contrariava a Constituição e o interesse público. Autor da iniciativa, o senador Irajá, do PSD do Tocantins, afirma que a proposta representa uma alternativa para reduzir reduzir o número de jovens que não estudam nem trabalham.
8: Os adolescentes, os jovens, que tanto sonham e almejam ter uma profissão, ter a sua independência financeira, hoje não possuem nenhum tipo.

0: tipo de perspectiva, porque o próprio mercado de trabalho justifica que esses jovens não têm experiência profissional. Ora, é um dilema. Se ele não tem oportunidade, como é que ele vai ter experiência?
1: Cada vez mais brasileiros têm usado a internet para participar das decisões do Senado. O balanço do primeiro semestre do site E-Cidadania aponta crescimento no uso da plataforma, que permite ao cidadão apresentar ideias para novas leis, manifestar opinião sobre projetos em análise e acompanhar audiências públicas e sabatinas.
2: Entre os assuntos que despertaram maior interesse da população estão propostas relacionadas à educação e sugestões sobre direitos e remuneração de militares. A reportagem é de Yasmin Rodrigues.
3: O programa E-Cidadania registrou mais de 8 mil ideias legislativas enviadas por cidadãos, que receberam mais de 500 mil apoios. Além disso, milhares de pessoas participaram de consultas públicas e de eventos interativos promovidos pelo Senado. Entre os assuntos que despertaram maior interesse da população estiveram ideias relacionadas à educação e sobre direitos e remuneração de militares. Segundo o coordenador do programa E-Cidadania, Alisson Bruno, a quantidade de apoios registrados já se aproxima de todo o volume alcançado em 2025. Ele ainda destacou que qualquer cidadão pode participar das atividades do Senado, inclusive pessoas surdas ou quem não possui acesso à internet.
4: É importante informar que essa ferramenta é o espaço onde as pessoas participam enviando as suas ideias para virarem projetos de lei. É possível enviar as ideias pela internet, escrevendo as ideias, ou até mesmo gravando um vídeo em Libras e nos enviando o link desse vídeo. E aqueles que não têm acesso à internet podem ligar para o telefone 0800 do Senado.
3: As ferramentas do programa E-Cidadania seguem abertas durante todo o ano. Para participar das atividades, é só acessar o portal em senado.leg.br/e-cidadania ou ligar na ouvidoria do Senado em 0800 061 2211.
1: Com edição de Paula Groba e trabalhos técnicos de Eliseu Caires, o Jornal do Senado fica por aqui. Acompanhe agora as notícias da Câmara dos Deputados. Boa noite.
2: Boa noite e até amanhã.
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6: Avança na Câmara a instituição de auxílio financeiro para cuidador familiar.
7: Mulheres com medida protetiva terão benefício em programa habitacional.
6: Projeto reduz tributo para combustível produzido a partir do óleo de dendê.
7: Boa noite. A Câmara está examinando proposta que concede benefícios tributários para o combustível produzido a partir do óleo de dendê. A repórter Silvia Munhato traz mais informações sobre o projeto de lei.
8: A Comissão de Minas e Energia da Câmara aprovou o projeto que reduz a zero as alíquotas de PIS/PASEP e COFINS para o biodiesel fabricado a partir de dendê. O óleo de dendê é uma das principais matérias-primas para a produção de biocombustíveis na região norte. Segundo o relator, deputado Gabriel Mota, de Roraima, o dendê se destaca por sua alta produtividade, baixo custo de produção, oferta regular ao longo do ano, baixa exigência tecnológica na colheita e adaptação a solos pobres. O autor da proposta, deputado defensor Estélio Denner, também de Roraima, diz que o objetivo é aumentar a produção e o total de empregos.
9: Quem produz lá na ponta fica mais incentivado para produzir ainda mais o dendê. Então a perspectiva é com esse nosso projeto, depois que entrar em vigor, depois da sanção presidencial, é que a gente tenha uma maior produção no óleo de dendê do Brasil e que a gente possa também fomentar a indústria de biodiesel.
8: A proposta que elimina a tributação de contribuições sociais sobre a produção de biodiesel a partir do dendê será analisada agora pelas comissões de Finanças e Tributação e de Constituição e Justiça. Da Rádio Câmara de Brasília, Silvia Munhato.
5: Justiça.
6: O projeto que permite ao juiz decretar divórcio de forma imediata, mesmo com disputa sobre bens, foi aprovado pela Câmara e seguiu para análise do Senado. Entenda a mudança com a repórter Sofia Peçanha.
10: A Câmara dos Deputados aprovou o projeto que permite ao juiz decretar o divórcio de forma imediata no início do processo judicial, mesmo que haja disputa por bens ou discordância de uma das partes. A proposta, aprovada pela Comissão de Constituição e Justiça, altera o Código de Processo Civil. Hoje, quando uma pessoa entra na justiça pedindo a separação,

0: o outro cônjuge precisa ser comunicado oficialmente antes da decisão do juiz. Pelo projeto, o magistrado poderá decretar o divórcio logo no início do processo. A outra parte será avisada oficialmente depois e poderá recorrer. Na prática, isso significa que o fim do casamento poderá ser reconhecido mais rapidamente pela justiça, enquanto outras questões do processo, como divisão de bens, pensão ou guarda de filhos, continuam sendo analisadas. Segundo a autora do projeto, a deputada Laura Carneiro, do PSD do Rio de Janeiro, a medida busca tornar mais rápida a dissolução do casamento e evitar conflitos prolongados entre os cônjuges.
1: Porque às vezes o casal continua sem se divorciar, impede que uma nova família seja construída, ou pior, vira uma grande chantagem entre cônjuges que não é saudável, especialmente para as crianças.
0: Segundo especialistas, a mudança acompanha entendimento já adotado pelo Superior Tribunal de Justiça, que admite a decretação do divórcio de forma antecipada em determinadas situações. A especialista em direito constitucional, Adriane Folti, explica que hoje a separação do matrimônio depende apenas da vontade de um dos cônjuges.
2: Podendo então o divórcio ser decretado de forma direta e imediata, sem a anuência da outra parte, sem a sua concordância.
0: O projeto que permite ao juiz decretar o divórcio de forma imediata no início do processo judicial segue para análise do Senado se não houver recurso para análise no plenário da Câmara. Da Rádio Câmara de Brasília, Sofia Pessanha.
3: Meio ambiente.
4: Proposta impede punição de dono de imóvel rural com incêndio involuntário. O repórter José Carlos Oliveira nos conta como está a análise do projeto na Câmara.
5: As comissões de Agricultura e de Meio Ambiente da Câmara dos Deputados aprovaram um projeto de lei que isenta de sanção ou embargo o dono de imóvel rural que tenha ocorrido incêndio involuntário. A proposta do deputado Lúcio Moschini, do PL de Rondônia, altera a lei que criou a Política Nacional de Manejo Integrado do Fogo, a fim de proteger o proprietário rural nos casos de queimada na vegetação nativa sem intenção nem negligência. Relator na Comissão de Meio Ambiente, o deputado Nilton Tato, do PT de São Paulo, explica a situação em que ocorrerá a isenção de punição ao proprietário rural.
6: Se um proprietário de uma área for atingido por um incêndio que começou numa área vizinha, a legislação pode ter uma interpretação hoje, coloca ele no mesmo grau de responsabilização. Então, o que o deputado Moschini fez, e por isso é meritório o projeto dele, é de deixar muito claro de que aquele proprietário vizinho que foi atingido por um incêndio que não tem a responsabilidade, não venha a ter esta responsabilidade.
5: Nilton Tato fez ajustes pontuais no texto.
6: E o que a gente fez foi deixar mais explícito para que isso não venha causar algum dano, algum prejuízo, porque não é justo que um proprietário assuma dano de um crime que tenha acontecido em outra área e não na dele.
5: Falta apenas a aprovação da Comissão de Constituição e Justiça para a proposta ser encaminhada diretamente para a análise do Senado, sem necessidade de votação no plenário da Câmara. Da Rádio Câmara de Brasília, José Carlos Oliveira.
3: Previdência.
4: Comissão aprova projeto que institui auxílio para cuidador familiar. A repórter Maria Neves tem os detalhes da proposta.
7: A Comissão de Defesa dos Direitos da Pessoa Idosa da Câmara aprovou o projeto do deputado Marcos Tavares, do PDT do Rio de Janeiro, que institui auxílio financeiro de R$ 600 para cuidadores não remunerados de pessoas idosas ou com deficiência. Pelo texto, terá direito ao benefício cuidadores da família que residam na mesma casa de quem recebe o cuidado. O cuidador familiar também não poderá ter trabalho formal remunerado que impeça o cuidado. Além disso, deve estar com os dados atualizados no Cadastro Único do Governo Federal, o CAD Único, e a renda mensal de cada integrante da família não pode ultrapassar um quarto do salário mínimo. Hoje, esse valor equivale a R$ 425. O relator, deputado Heriberto Medeiros, do PSB de Pernambuco, ressaltou que em 2024 entrou em vigor a Política Nacional de Cuidados prevista em lei. Segundo explica, a norma estabelece diretrizes para profissionalização e apoio a cuidadores, além de reconhecer o cuidado como dimensão fundamental da proteção social. No entanto, a legislação não prevê compensação financeira para situações em que familiares assumem a tarefa de cuidar de um parente de forma integral.

0: integral e permanente. Na opinião do deputado, a remuneração por esse trabalho vai melhorar, inclusive, o bem-estar de idosos e de pessoas com deficiência.
1: Projeto que irá beneficiar, dar atenção àquelas pessoas da família que cuidam dos seus familiares por necessidade. As pessoas idosas, pessoa com deficiência que não tem condições de pagar a um cuidador.

0: pelo que verdadeiramente merece a pessoa idosa e a pessoa com deficiência.
1: Ainda de acordo com o texto aprovado, o auxílio financeiro ao cuidador não remunerado poderá ser recebido mesmo por quem já conta com outros benefícios de programas de transferência de renda, como Bolsa Família. Entretanto, a soma dos valores recebidos não pode ultrapassar um salário mínimo. Os cuidadores de famílias em que a renda de cada integrante seja maior que um quarto do salário mínimo poderão receber a metade do auxílio financeiro, no valor de R$ 300, por até 24 meses. A proposta que institui o auxílio para o cuidador familiar ainda será analisada pelas comissões de Previdência e Assistência Social, de Finanças e Tributação e de Constituição e Justiça. Da Rádio Câmara de Brasília, Maria Neves.
2: Habitação.
3: Comissão aprova projeto que beneficia mulheres com medidas protetivas no Minha Casa Minha Vida. A repórter é Silvia Munhato.
4: A Comissão de Desenvolvimento Urbano da Câmara aprovou o projeto que altera as regras do programa Minha Casa Minha Vida para beneficiar mulheres sob medida protetiva. Pelo texto, essas mulheres poderão financiar um imóvel pelo programa, mesmo que já possuam outra casa ou tenham recebido subsídios habitacionais anteriormente, condições que normalmente impediriam o acesso ao benefício. A proposta original focava no financiamento de reformas de segurança nas residências atuais das vítimas. O texto aprovado é o relatório da deputada Natália Bonavides, do PT do Rio Grande do Norte, que permite a compra de novas unidades. Segundo ela, a prioridade deve ser a retirada da vítima do local de risco.
5: Aquela situação dessa mulher vai permitir com que ela acesse de forma emergencial as políticas do programa Minha Casa Minha Vida. Isso é muito importante porque a gente está vendo um crescimento da violência contra as mulheres e um crescimento brutal.
4: O projeto que beneficia mulheres sob medida protetiva dentro do Minha Casa Minha Vida será analisado agora pelas comissões de Defesa dos Direitos da Mulher, de Finanças e Tributação e de Constituição e Justiça. Da Rádio Câmara de Brasília, Silvia Munhato.
2: Transportes.
6: Avança na Câmara projeto que permite a substituição das lâmpadas originais dos faróis dos veículos por modelos de LED. A repórter Júlia Lopes tem os detalhes.
7: A Comissão de Viação e Transportes da Câmara aprovou um projeto que permite a substituição das lâmpadas originais dos faróis por modelos de LED, independentemente da idade do veículo. Atualmente, o Conselho Nacional de Trânsito, o CONTRAN, proíbe a troca em carros que não foram projetados para esse tipo de tecnologia. Pelo texto aprovado, a substituição será permitida desde que as lâmpadas tenham certificação do Instituto Nacional de Metrologia, Qualidade e Tecnologia, o Inmetro, e que a instalação siga os padrões de segurança e regulagem definidos pelo próprio CONTRAN. O relator da proposta, deputado Zé Trovão, do PL de Santa Catarina, afirmou que o objetivo é ajudar principalmente proprietários de veículos mais antigos que hoje enfrentam dificuldades para encontrar peças compatíveis. Ele destacou que os benefícios do uso de LED podem trazer mais eficiência, durabilidade e sustentabilidade.
8: Você às vezes está viajando, queima uma lâmpada. Você chega num lugar, não tem lâmpada normal, o cara só tem lâmpada de LED. Você coloca, porque você não pode andar no escuro. Quando a polícia te para, você é multado por isso. E ele pode reter o seu veículo. Então o que nós estamos fazendo hoje é dando clareza a isso. O caminhão, ele pode ser feito a transferência de lâmpadas comuns para lâmpadas de LEDs, que além de ser mais eficaz, inclusive na iluminação, são lâmpadas que consomem menos energia. Então a gente está ajudando em vários sentidos. Primeiro, na sustentabilidade e também na visão do caminhoneiro, que é tão importante no nosso transporte.
7: A proposta que altera as regras atuais do CONTRAN sobre o uso de lâmpadas de LED em veículos segue agora para análise na Comissão de Constituição e Justiça. Da Rádio Câmara de Brasília, Júlia Lopes.
2: Ciência e tecnologia.
3: Projeto amplia recursos de acessibilidade na internet, em transmissões de vídeo e em jogos eletrônicos. A repórter Daniele Lessa nos traz quais as medidas.
9: A Comissão de Ciência, Tecnologia e Inovação da Câmara dos Deputados aprovou o projeto que amplia os recursos de acessibilidade na internet e em jogos eletrônicos para pessoas com deficiência. A proposta é da deputada Maria Rosas, do Republicanos de São Paulo, e altera o Estatuto da Pessoa com Deficiência

0: para garantir mais inclusão no ambiente digital. Entre as medidas previstas, o projeto estabelece que empresas de jogos eletrônicos devem garantir, na medida do possível, o acesso de pessoas com deficiência. O texto aprovado também prevê que transmissões de vídeo pela internet, inclusive videoconferências, ofereçam legendas em tempo real, janela com intérprete de Libras e opção de áudio com audiodescrição. Além disso, serviços de streaming e de distribuição de conteúdos audiovisuais na internet deverão apresentar planos de ação para implantar os requisitos de acessibilidade, com um prazo de adaptação de até 10 anos. O relator na Comissão de Ciência, Tecnologia e Inovação, deputado Davi Soares, do Podemos de São Paulo, destacou o impacto social da medida.
1: Olha, eu creio que não vai ter nenhuma resistência, porque essa pauta é justa. Nós estamos falando aí entre 7,3% a 8,9% da população que tem deficiência, muitos deles deficiência visual. Precisavam fazer esse regulamento até para a indústria ter base legal para poder prover. Certamente vai se tornar uma legislação aí há muito tempo esperada por esse grupo da população.
0: Segundo o relator, a proposta cria uma base legal importante para que empresas e plataformas digitais ampliem a oferta de recursos acessíveis, reduzindo barreiras ainda existentes no ambiente digital. O projeto que amplia recursos de acessibilidade na internet, em transmissões de vídeo e em jogos eletrônicos, será analisado agora pelas comissões de Comunicação e de Constituição e Justiça. Da Rádio Câmara de Brasília, Daniele Lessa.
2: Educação. Avança na Câmara a proposta que muda a LDB para exigir das escolas a definição de uma estratégia de prevenção de acidentes e doenças. Confira na reportagem de Luiz Cláudio Canuto.
3: A Comissão de Integração Nacional e Desenvolvimento Regional da Câmara dos Deputados aprovou o projeto que exige estratégia nas escolas para prevenção de acidentes e doenças. A proposta altera a LDB, Lei de Diretrizes e Bases da Educação Nacional, que já prevê ações contra as drogas. A relatora na comissão, deputada Socorro Nery, do PP do Acre, manteve as mudanças feitas na Comissão de Educação. A versão original previa a criação nas escolas de comissões internas para prevenção de acidentes, doenças e violência, mas o entendimento foi o de que as escolas devem ter autonomia para tomar as providências que acharem mais oportunas para cumprir suas responsabilidades.
4: Nós observamos que durante a pandemia de Covid-19, a escola passou a ser um espaço muito importante. Não apenas porque ali também pode se disseminar muito rapidamente vírus, doenças, mas também como um espaço que pode e deve atuar na busca de novos comportamentos, novas atitudes, novos valores. Cuidando devidamente da infraestrutura, dos brinquedos, do parque, da carteira escolar, portanto, olhando para todo o ambiente escolar e fazendo a devida prevenção para evitar acidentes e violências a crianças e adolescentes nesse ambiente.
3: O projeto foi apresentado pelo deputado Bruno Ganem, do Podemos de São Paulo, e ainda vai passar pelas comissões de Finanças e Tributação e de Constituição e Justiça. A proposta, em princípio, não precisa passar pelo plenário. Para virar lei, o projeto deve ser aprovado pela Câmara e pelo Senado. Da Rádio Câmara de Brasília, Luiz Cláudio Canuto.
2: Direitos Humanos.
5: A Comissão de Direitos Humanos da Câmara aprovou projeto que garante o uso de elementos culturais e espirituais em espaços públicos e privados. A repórter é Sofia Peçanha.
6: A Comissão de Direitos Humanos, Minorias e Igualdade Racial da Câmara dos Deputados aprovou o projeto que garante o direito ao uso de elementos culturais e espirituais por povos indígenas, comunidades quilombolas, povos e comunidades tradicionais e grupos de matriz afro-brasileira em espaços públicos e privados de uso coletivo. A proposta, apresentada pela deputada Célia Chacrabá, do PSOL de Minas Gerais, estabelece que itens como cocares, turbantes, tranças, vestes rituais, maracás e outros adornos simbólicos possam ser utilizados sem que isso resulte em restrição de acesso, constrangimento ou qualquer forma de discriminação. Durante a votação na comissão, a autora evidenciou a necessidade de proteger a diversidade cultural brasileira.
7: Mas dizer que a nossa identidade é a nossa principal vestimenta, as pessoas compram calça, tiram calça, compram paletó de todas as cores, isso não muda a estética das pessoas. Ao mesmo tempo, isso é uma pressão monocultural. A nossa cultura na fotografia é expressão, porque as pessoas, por muitas vezes, a gente tem medo quando a gente perde uma identidade no aeroporto, quando perde uma identidade no meio do caminho. Eu tenho medo mesmo é de perder a nossa.

0: nossa identidade ancestral, porque esse sim é o nosso principal documento.
1: O projeto reforça direitos já previstos na Constituição, como a liberdade de crença, a livre expressão cultural e a dignidade da pessoa humana, além de responder a casos de discriminação. Em seu parecer, o relator, o deputado Rimonte, do PT do Rio de Janeiro, afirmou que a proposição contribui para o fortalecimento da proteção jurídica dessas manifestações, ao explicitar garantias e induzir mudanças institucionais necessárias à prevenção de violações de direitos. A deputada Duda Salabert, do PSOL de Minas Gerais, concordou com o parecer do relator e acrescentou que o projeto garante o direito de existir no espaço público.
2: A cidade é um espaço de disputa simbólica, disputa cultural e disputa humanitária. Então, se os indígenas não podem ocupar os espaços com suas vestimentas, com a sua tradição, a cidade está dizendo que os indígenas não podem ocupar aquele espaço. Então, é um projeto sobre democracia, é um projeto sobre o direito à cidade.
1: O texto proíbe a discriminação em locais como aeroportos, escolas, hospitais, repartições públicas e estabelecimentos comerciais, além de prever que órgãos públicos e empresas prestadoras de serviços adotem medidas de capacitação de seus agentes para promover o respeito à diversidade cultural e étnica. O projeto vai ser analisado ainda pelas comissões da Amazônia e dos Povos Originários e Tradicionais e de Constituição e Justiça. Em princípio, não precisa passar pelo plenário. Para virar lei, a proposta precisa ser aprovada pela Câmara e pelo Senado. Da Rádio Câmara de Brasília, Sofia Peçanha.
3: Termina agora o Jornal Câmara dos Deputados, produzido pela Rádio Câmara, com trabalhos técnicos de Wellington Teles e apresentação de Paula Bittar e Val Monteiro. Boa noite.
4: A Voz do Brasil volta amanhã. Boa noite para você.
5: Você ouviu A Voz do Brasil. Boa noite.

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7: Dicas e cuidados práticos para o inverno. Cuidados com o ambiente para evitar crises alérgicas. O tempo frio e seco favorece a ocorrência de alergias respiratórias, como a rinite alérgica. Para evitar as crises, a recomendação é beber bastante água, fazer lavagens nasais com soro fisiológico, manter os ambientes limpos e arejados.

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0: agradeço assim, a Deus por ter tido a oportunidade de parar e de entrar um pouco mais dentro de mim.
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3: Bom dia, meu amigo, bom dia, meu irmão, bom dia, Marcelo Costa, bom dia, família, bom dia, pais e filhos, filhos e pais, bom dia, orações e preces aos trabalhadores e trabalhadoras, viajantes, motoristas, que Deus continue derramando bênçãos abundantes na vida dos doentes, enfermos, famílias enlutadas, dos idosos, que o Senhor continue fortalecendo em nós o sentimento de gratidão a Deus. Muito obrigado, Senhor, pelo mês vivido, pelo mês que hoje nós estamos concluindo. Conseguimos realizar tantas coisas, com certeza. Conseguimos viver de uma forma intensa e plena o mês de julho que hoje estamos concluindo. Rezemos juntos a oração pela beatificação do venerável Júlio Maria de Lombardi. Ó Trindade Santa, vós que sois a fonte de toda santidade, nós vos louvamos por vosso servo Júlio Maria de Lombardi, que assemelhando-se ao Cristo Eucarístico, cuidou do vosso rebanho com amor, zelo e doação, e deixando-se guiar pelo Espírito Santo, assim como a Virgem Maria, testemunhou a ternura missionária da Igreja. Concedei-me, ó Trindade Santa, pela intercessão do venerável Júlio Maria, a graça que vos suplico, e se for de vossa santa vontade, dai que o venerável Júlio Maria alcance a honra dos altares, para a vossa glória e para o bem de tantas almas. Por Cristo nosso Senhor. Amém. Nossa Senhora do Santíssimo Sacramento, rogai por nós que recorremos a vós. Venerável Júlio Maria de Lombardi, rogai por nós. Prezado ouvinte, querida família, conhecemos bem a expressão: um profeta não é bem-vindo em sua própria terra, ou um provérbio derivado dessa expressão bíblica que diz: santo de casa não faz milagres. Encontramos essas expressões, cada uma à sua maneira, nas duas leituras de hoje. Na primeira leitura, Jeremias é enviado por Deus para anunciar que o templo seria destruído se não houvesse mudança de vida, mudança de comportamento dos seus habitantes, dos que ali dirigiam e prestavam culto. Num primeiro momento, ele foi incompreendido e até ameaçado de morte. Não lhe deram credibilidade. Foi preciso muita insistência e perseverança para que suas palavras fossem ouvidas. Vemos com isso que não podemos desistir diante das resistências. Precisamos ser insistentes, perseverantes, se quisermos conquistar as pessoas e os espaços e mostrar nossos dons e talentos, mostrar que Deus continua presente em nossa vida e em nossa história. Reze comigo a oração desta sexta-feira, quando fazemos memória de Santo Inácio de Loyola. Ó Deus, que suscitastes em vossa Igreja Santo Inácio de Loyola para propagar a maior glória do vosso nome, concedei-nos que, auxiliados por sua intercessão, imitando seus exemplos, mereçamos, por nosso combate na terra, ser coroados com ele no céu. Por nosso Senhor Jesus Cristo, vosso Filho, que é Deus e convosco vive e reina na unidade do Espírito Santo por todos os séculos dos séculos. Amém. Primeira música, Padre Ezequiel, vem e segue-me.

Prezado ouvinte, querida família, o Evangelho de hoje, São Mateus capítulo 13, versículos de 54 ao 58. Naquele tempo, dirigindo-se para sua terra, Jesus ensinava na sinagoga, de modo que ficavam admirados e diziam: de onde lhe vem essa sabedoria e esses milagres? Não é ele o filho do carpinteiro? Sua mãe não se chama Maria e seus irmãos não são Tiago, José, Simão e Judas? E suas irmãs não moram conosco? Então, de onde lhe vem tudo isso? E ficaram escandalizados por causa dele. Jesus, porém, disse: um profeta só não é estimado em sua própria pátria e em sua família. E Jesus não fez ali muitos milagres, porque eles não tinham fé. Palavra da salvação. Glória a vós, Senhor. Prezado ouvinte, querida família, no evangelho que terminamos de ouvir, Jesus, apesar de fazer tantos milagres e falar com tanta sabedoria, não teve uma boa receptividade entre os seus, pois esses diziam conhecer sua família e seu lugar de origem, e por isso não lhe deram muito crédito. Esse é um procedimento muito comum entre nós. Dificilmente valorizamos quem nós conhecemos, por mais capacitados que sejam. Parece que pelo fato de conhecermos suas origens, desacreditamos suas ações. Não deveria ser assim, pois pelo fato de conhecermos mais de perto uma pessoa, deveríamos valorizá-la mais, dar-lhe oportunidade e credibilidade. Quantas pessoas poderiam contribuir mais em nossas comunidades se acreditássemos mais nelas e valorizássemos os seus trabalhos? O mesmo acontece conosco. Nem sempre somos valorizados por nossos familiares e amigos. Quando não há valorização, as portas se fecham e dificultam as ações. Porém, quando há acolhimento, tudo fica mais fácil. O mesmo aconteceu com Jesus. Vimos no evangelho de hoje que as comunidades dos familiares de Jesus não deu muita abertura para Deus, para que Deus agisse ali na pessoa de seu filho. Qual a razão? Eles achavam que sabiam tudo sobre ele, e assim pensando, se fecharam, e fechando-se, não possibilitaram que os milagres aconteceram. Quando nós não nos abrimos à graça de Deus, Deus continua agindo, mas nós não conseguimos fazer a experiência. Assim acontece quando nos arrogamos saber mais que Deus, ou quando não acreditamos em nosso próximo, quando por qualquer outro motivo nos fechamos à ação de Deus. Tudo isso dificulta que os milagres aconteçam. É preciso viver a fé na humildade e na certeza de que Deus age em nossa vida de maneira imprevisível. Pai nosso que estais nos céus, santificado seja o vosso nome, venha a nós o vosso reino, seja feita a vossa vontade, assim na terra como no céu. O pão nosso de cada dia nos dai hoje, perdoai as nossas ofensas, assim como nós perdoamos a quem nos tem ofendido, e não nos deixeis cair em tentação, mas livrai-nos do mal. Amém. Prezado ouvinte, querida família, hoje, sexta-feira, dia 31 de julho, missa na Igreja Matriz do São Lourenço, às 18h10, missa transmitida. Amanhã, sábado, início da nossa novena de São Lourenço, missa na Igreja Matriz,
às 19 horas, responsabilidade da comunidade Nossa Senhora Aparecida. E o gesto concreto de amanhã é o arroz. No domingo, nós teremos missas na Igreja Matriz do São Lourenço, às 7, às 9, às 16, às 18 e às 19h30 horas. E o gesto concreto do domingo é o açúcar. E a responsabilidade da liturgia é da comunidade São Paulo Apóstolo. Que Deus abençoe nossa novena, nosso caminho, nossos trabalhos. Última música, São Lourenço Padroeiro. Pela intercessão de São Lourenço, desça sobre você, sua família, nossos lares, a bênção de Deus Todo-Poderoso, Pai, Filho e Espírito Santo. Amém. Na sequência, o Jornal Regional, um grande abraço. E até amanhã, neste mesmo horário, em nova prece do amanhecer.

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2: 6:24. Bom dia. Hoje é sexta-feira, 31 de julho. Começa agora a edição 9046 do Jornal Regional. E você confere na edição de hoje: cuidados com a pele devem ser redobrados no frio para prevenir complicações graves. Mutirão de podas de árvores avança por cidades da região. Festa do Padroeiro de São Lourenço celebra a fé e 80 anos da presença dos missionários sacramentinos em Manhuaçu. E Manhuaçu terá votação manual para a escolha de conselheiro tutelar. Rede de comércio protegido é criada para fortalecer prevenção a furtos no comércio. Polícia Militar apreende drogas e dinheiro em imóvel na zona rural de Simonésia. E a PM também busca autores de disparos de arma de fogo em Manhumirim.
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2: Em Manhuaçu, céu parcialmente encoberto na manhã desta sexta-feira. Temperatura no momento na casa dos 15 graus. Confira mais sobre o clima e o tempo para esta sexta-feira com o professor Rui Brandos Reis.
3: Olá, bom dia. O tempo deverá ficar parcialmente nublado nesta sexta-feira em todos os municípios da Zona da Mata. Não há previsão de chuvas. Temperatura máxima em Manhuaçu, Manhumirim, Alto Jequitibá, espera feliz em torno de 25 graus. Final de semana com aumento da nebulosidade na região devido à circulação marítima. Temperatura máxima deverá ficar entre 23 a 24 graus. Tempo parcialmente nublado também nesta sexta-feira, sem chuvas nas regiões leste e nordeste do estado, entre Caratinga, Governador Valadares, Teoflotone, Rubim e Almenara. Nas demais regiões de Minas, o sol predomina durante o dia. Capital mineira, com temperatura máxima em torno de 26 graus. Direto da Climatempo, Rui Brandos Reis.
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2: 6:26. A pele sofre impactos diretos durante o inverno com a diminuição da umidade e as mudanças na rotina diária. O ressecamento severo pode servir de porta de entrada para micro-organismos e infecções, como alerta a médica geriatra, a doutora Melissa de Andrade Dutra.
4: Quando a gente vai pensar na pele, normalmente as pessoas pensam que a pele é só para proteção, né? Porque passei ali perto de uma planta e cortou, e aí me protegeu de não machucar aqui dentro, porque pode dar infecção. E aí depois passa um pouquinho, a pele regenera e está tudo bem, segue o jogo, né? Só que, além disso, a pele, além de ter essa proteção que realmente acontece, a pele tem sinalizadores que fazem a comunicação do nosso meio externo com o meio interno. Então, por exemplo, se uma pessoa começa a perder a certa sensibilidade na pele, se ela encostar sem querer, dona de casa encostar sem querer lá na panela quente, o que acontece? Vai queimar. Né? Então, a pele tem essa percepção do ambiente para comunicar com o nosso meio, porque se tiver queimada, ela já tira. Outra coisa, o sol. O contato com a pele aqui no sol, o contato direto do sol com a pele, faz produzir o quê? Vitamina D, que é essencial para o nosso organismo funcionar bem. Outra coisa que a pele faz, faz a regulação de glândulas ali que produz o suor, que produz, a gente fala que a gordura que protege a pele. Então, a gente está falando não só de uma proteção específica, mas realmente é um órgão do corpo. Da mesma forma que falou, o coração é um órgão, o fígado é um órgão, a pele é um órgão que tem sinalizadores que fazem com que a gente viva bem e funcione bem.
2: A médica também explica que a pele atua como um indicador direto do funcionamento do organismo e, no frio, a tendência de ingerir menos água compromete diretamente essa barreira de proteção.
4: No inverno, principalmente os idosos, né? Vou te falar aqui dos idosos, mas acaba que a população em geral, a gente acaba tomando o quê? Menos água, né? Porque no verão a gente acaba suando mais e aí a gente sente sede. E acontece no inverno? No inverno, a gente bebe menos água e a pele fica mais ressecada, porque como tem essa comunicação do meio externo com o meio interno, se a gente bebe menos água, o nosso corpo fica todo com sede, vamos dizer assim, a pele também. Como é que a forma da pele sinalizar que ela está com sede? Fica ressecado. Como é que a forma do coração sinalizar que está com sede? Bate mais rápido, dá taquicardia. Então, o corpo ele vai comunicando para nos ajudar a fazer a regulação para que a gente viva bem, para que a gente trabalhe bem. Então, essa questão da pele, da hidratação, isso é muito importante, porque quando a gente sua, a nossa camada da pele fica o quê? Fica úmida. E isso ajuda na hidratação da pele. Então, quando a gente bebe pouca água, a gente contribui para a pele ficar mais ressecada. E o que acontece quando a pele fica mais ressecada? Coça. Coça. Então, a gente vê aquelas peles branquinhas, né? Principalmente idoso, isso faz com que a pessoa coce. E quando ela vai friccionar a pele, o que acontece? Machuca. E o que faz quando machuca? Abre ferida, infecção, porta de entrada para micro-organismo.
2: Agora, 6h30, a organização do Festival Comida de Boteco de Manhuaçu anunciou uma mudança no local de encerramento da segunda edição do evento. A grande festa final, que anteriormente estava agendada para acontecer na Avenida Getúlio Vargas, no bairro Coqueiro, foi oficialmente transferida para o estádio JK. O evento de encerramento está marcado para o dia 22 de agosto, um sábado, com abertura dos portões a partir das 13 horas no estádio JK, onde serão apresentados os grandes vencedores do festival e o show com o cantor Mumuzinho. Agora, 6h31. E daqui a pouco você confere no Jornal Regional. Mutirão de podas de árvores avança por cidades da região. E festa do Padroeiro de São Lourenço celebra fé e 80 anos da presença dos missionários sacramentinos de Nossa Senhora.
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2: O dólar inicia sexta-feira cotado em R$ 5,06, em queda de 0,92%. Já o euro negociado em R$ 5,83, operando em alta de 0,21%. Na região de Manhuaçu, café arábica, bebida dura tipo 6, safra nova, saca 60 quilos, é cotado em R$ 1.725. Já o café arábica Rio, saca 60 quilos, negociado em R$ 1.213. 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
2: 6 horas 36 minutos, a Energisa Minas Rio está realizando um mutirão de podas de árvores em municípios da região. O objetivo é retirar galhos que estejam próximos da rede elétrica, reduzindo o risco de ocorrências que possam provocar interrupções no fornecimento de energia, principalmente em períodos de ventos fortes e chuvas, como destaca o gerente de operações da Energisa, o Felipe Dini.
3: São ações preventivas, esses mutirões, eles tratam da poda de árvores urbanas, né? É importante destacar que a Energisa, ela faz essa poda quando a vegetação ela já está próxima ou encostando na rede. Apesar de ser preventivo, a parte da poda urbana antes de encostar na rede é de responsabilidade da prefeitura, mas quando chega a essa proximidade, a Energisa ela entra atuando. E nós estamos fazendo esse mutirão agora em Simonese, tá? Alguns pontos que nós identificamos lá. Essa ação ela é importante porque em momentos de chuva, vento, de intempéries, essa vegetação encosta na rede e provoca interrupções. Então a Energisa ela completa as ações dela com esses mutirões de poda, ela já vem fazendo investimentos na rede aqui na região para melhorar a qualidade e percepção aí dos clientes com relação a isso.
2: O Felipe Dini também ressalta que o mutirão seguirá para outros municípios da área de concessão da Energisa Minas Rio e reforça que as podas próximas à fiação devem ser realizadas por equipes capacitadas.
3: Nós vamos intensificar agora também nas regiões de Alto Jequitibá, Martim Soares, Manhuaçu, Reduto, Santana do Manhuaçu, Palmeiras e São João do Manhuaçu. Então, nós vamos estar atuando em todas essas regiões que nós identificamos essa proximidade, que nos próximos dias e meses agora estaremos atuando. E muito em preocupação também com a questão do El Niño, que tem essa intensificação da temperatura esse ano e de intempéries a mais. Se a pessoa, ao fazer a supressão de uma vegetação que pode estar até no terreno dela, é importante, se tiver a proximidade, né, tiver bem próximo, aí nós estamos falando cerca até de 1 metro, 2, assim, entrar em contato com a Energisa. Na dúvida, entre em contato com a Energisa, porque qualquer encostar na rede ou aproximar da rede com um tesourão, uma ferramenta que é usada para essa poda, pode originar um acidente elétrico, e nós não queremos. Principalmente estamos preocupados com a segurança da população, então em qualquer dúvida, ao fazer esse corte de árvore, entrar em contato com a Energisa.
2: 6h39, a paróquia São Lourenço em Manhuaçu realiza entre os dias 1º e 10 de agosto a tradicional festa do padroeiro São Lourenço, que neste ano tem um significado especial. A celebração dos 80 anos da presença dos missionários sacramentinos na comunidade paroquial. A programação contará com novena, missas, momentos de oração e atividades voltadas à evangelização, reunindo fiéis de Manhuaçu e de diversas

0: cidades da nossa região. Durante os 9 dias da novena, cada celebração abordará um tema relacionado à vida e ao testemunho de São Lourenço, destacando sua fidelidade a Cristo, a Eucaristia e o serviço à Igreja. O vigário da paróquia de São Lourenço, padre Rafael Henrique, destaca a expectativa para a festividade.
1: O tema central da nossa festa todos os anos é São Lourenço, mártir da fé, e nós temos o lema que acompanha, né, este tema, e o lema é 80 anos da presença dos missionários sacramentinos na paróquia de São Lourenço. E nesta festividade nós temos como propósito, então, recordar a presença dos missionários sacramentinos na paróquia de São Lourenço, trazendo a memória, a história da presença desses padres e missionários aqui que trouxeram esta marca tão importante na história da nossa paróquia, fazendo com que esta paróquia tomasse a sua espiritualidade sacramentina neste ano tão importante em que o padre Júlio Maria de Lombardi se torna então venerável, alcançando um passo a mais rumo à sua santidade. Nós trouxemos este tema, que é um tema, que é um lema tão importante para este ano, o ano de 2026. Cada dia da novena traz uma reflexão para o dia e a memória, então, de cada passo desses 80 anos da presença dos sacramentinos aqui na paróquia de São Lourenço. Estes temas foram escolhidos pelas comunidades. Então, todas as comunidades, juntamente com o Conselho, escolheram esses temas. Estes temas serão refletidos pelas homilias em todos os dias. Estes temas são importantes para a reflexão atualizada da presença desses 80 anos dos sacramentinos aqui na nossa paróquia. Eles têm a sua importância para viver esta espiritualidade, para viver essa fé no nosso dia a dia aqui na paróquia de São Lourenço. Traz a reflexão a fé, a esperança, tudo aquilo que já foi vivido nos 80 anos e tudo aquilo que nós temos para viver ainda hoje.
0: Padre Rafael também destaca os momentos da novena e as atrações musicais.
1: Essa novena, ela já foi sendo esperada e foi sendo programada desde a última novena. E é isso mesmo, gente. Uma novena é preparada com um ano de antecedência. Terminado a última novena, nós já começamos a preparar a novena que é de vir. Então, nós já temos os horários, toda uma programação já foi distribuída, está sendo distribuído aí os cartazes, os flyers, com os horários, com o tema, com o lema, o dia e os horários. Durante a semana, este horário ele está fixado às 19h30. Na segunda, terça, quarta, quinta, sexta, às 19h30. No sábado, ele muda para as 19h. No domingo, dia 2, ele é às 19h, com exceção no domingo, dia 9, o nono dia da novena, que é o último dia dessa novena, que a missa será campal às 18h, e logo após a missa nós temos aí um momento especial, que será o show da comunidade Colo de Deus. Então, dia 9, nós temos um horário especial da missa, que será às 18h, para que logo mais nós possamos participar do show da comunidade Colo de Deus. No dia 10, nós temos também um horário especial. Às 17h, nós teremos a procissão com o Santo Padroeiro São Lourenço pelas ruas de nossa cidade. Logo após a procissão, nós teremos a Santa Missa, que será presidida pelo nosso bispo, Dom Juarez de Lorto. E logo após a missa, nós teremos o show com o Ministério de Música ABBA. Então, esses dias serão dias especiais, todos eles.
0: 6h44. E no próximo bloco do Jornal Regional você confere. Manhuaçu terá votação manual para escolha de conselheiro tutelar e rede de comércio protegido é criada para fortalecer prevenção a furtos no comércio.

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10: 6 horas 49 minutos. O Conselho Municipal dos Direitos da Criança e do Adolescente realiza no próximo domingo, 2 de agosto, a votação do processo de seleção suplementar para o Conselho Tutelar de Manhuaçu. Neste ano, a votação será realizada de forma manual devido à impossibilidade de utilização das urnas eletrônicas que estarão preservadas para a preparação das eleições.

0: gerais marcadas para outubro. Quatro candidatos participam desta eleição. E de acordo com um membro do Conselho, o Ricardo Oliveira, poderá votar qualquer eleitor com domicílio eleitoral no município de Manhuaçu.
1: As eleições suplementares do Conselho Tutelar aqui de Manhuaçu acontecem no próximo domingo, né, de 8 às 17, aqui na sede da Secretaria Municipal de Trabalho e Desenvolvimento Social. É a última etapa do processo de escolha, que começou, né, no mês passado com a inscrição dos candidatos, com a aplicação de uma prova de conhecimentos específicos, e os candidatos que foram aprovados, né, nessa prova seguiram para as próximas etapas, né? Passaram por uma avaliação psicológica. E agora, né, no próximo domingo, é a etapa mais importante, que é a etapa de votação desses candidatos. Hoje nós temos quatro candidatos disputando uma vaga, né, lá no Conselho Tutelar, e os demais serão os suplentes, né, no processo de escolha. E, diferentemente, né, das eleições gerais do Conselho Tutelar, esse processo suplementar a gente teve que fazer ele de uma maneira mais rápida, né, num período de tempo mais curto, justamente para atender às necessidades, né, do atual colegiado, que já se encontra sem uma pessoa trabalhando lá, né? O colegiado ele é composto por 5 conselheiros, né? Atualmente nós temos 4, e justamente para atender essa demanda, né, nós tivemos que fazer nesse curto espaço de tempo. Poderão votar nas eleições no próximo domingo todos os eleitores aptos aqui do município de Manhuaçu. Podem comparecer aqui na sede da Secretaria Municipal de Trabalho e Desenvolvimento Social, na rua Monsenhor Gonzalez, 484, aqui no centro, ao lado da matriz, portando documento com foto e título eleitoral.
0: Você confere os candidatos para o Conselho no site tribunodoleste.com.br, 6 horas e 51 minutos. Em reunião realizada na última quarta-feira, a Polícia Militar, o Conselho Comunitário de Segurança Pública e Defesa Social, CONSEP, e a Associação Comercial, Industrial e Agropecuária de Manhuaçu, ACIAN, debateram o início da rede de comércio protegido. A iniciativa surgiu da preocupação com os furtos e danos registrados no comércio e busca fortalecer a integração entre comerciantes e forças de segurança. O presidente do CONSEP, Anísio Gonçalves, fala sobre a preocupação com os furtos e danos ao comércio e explica como surgiu o projeto.
2: É uma preocupação a mais do CONSEP, junto com a parceria com a CIAN e Polícia Militar, de ativar um grupo já existente de uma rede de proteção ao comércio em Manhuaçu e dando pontapé inicial com a CIAN, montando esse grupo dos comerciantes já associados na CIAN e que sirva não só para os comerciantes associados da CIAN, não, mas que é uma proteção para o comércio em geral em Manhuaçu. Então, nós estamos dando pontapé inicial e aqueles comerciantes já associados pela ACIAN, né, fazer uma reunião junto ao Comando Batalhão e para a gente, para o comandante estar também falando acerca dessa rede de proteção que ela é comum à Polícia Militar em todo o estado. E aqui em Manhuaçu, a ACIAN procurou esse presidente do CONSEP e em parceria com a CIAN, nós vamos retomar essa rede de proteção ao comércio em Manhuaçu. Juntamente com a Polícia Militar, a gente, nessa manhã aqui no batalhão, a gente já oficializa, né, a Polícia Militar essa preocupação. E com a ativação dessa rede de proteção, com certeza vai estar com um combate efetivo diretamente essa questão de vandalismo e essa questão de dano e furto e roubo à rede comercial nossa.
0: A iniciativa pretende facilitar a comunicação entre comerciantes e a Polícia Militar, agilizando o compartilhamento de informações e fortalecendo ações de prevenção. A gerente da CIAN, Simone Santos, destaca a importância da participação dos comerciantes e explica os próximos passos da rede de comércio protegido.
3: Esse é um projeto que é, como o Cabrinho disse, a reativação da proteção do comércio. Né? A CIAN está para isso, né? Está para a comunidade, está para os comerciantes de Manhuaçu,

Nada melhor do que oferecer para a comunidade segurança. Então, esse projeto visa, né, uma união entre o comércio, a comunidade e a polícia militar. O próximo passo que a CIAM vai tomar, né, junto com o CONCEP, é a gente reunir o comércio, os comerciantes da cidade, os associados da CIAM, né, que já se

0: colocar essa prática, né? A Polícia Militar também tem um projeto dessa força, dessa proteção, e a gente vai unir o projeto que a Polícia Militar tem com esse da reativação da proteção do comércio e passar para a comunidade. Ela está presente, ela fazer parte.
1: Agora 6:55. E daqui a pouco você confere no Jornal Regional, Polícia Militar apreende drogas e dinheiro em imóvel na zona rural de Simonésia. E a PM também busca autores de disparos de arma de fogo em Manhumirim.
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3: 6h59, a Polícia Militar apreendeu drogas, dinheiro e materiais relacionados ao tráfico em um imóvel no córrego São Simão do Rio Preto, zona rural de Simonésia.
4: A ação teve início após uma denúncia anônima. Ao chegarem ao endereço, os militares visualizavam porções de substância semelhante à maconha por uma janela e sentiram um forte odor característico vindo do interior da residência. Durante as buscas, foram apreendidas 5 porções de maconha, 1 porção de cocaína, 4 frascos de substância semelhante à lança-perfume, 2 facas com resíduos de entorpecentes e R$ 176 em dinheiro. Também foram encontrados documentos em

0: nome de dois indivíduos. Segundo a polícia militar, há indícios de que os ocupantes deixaram o imóvel pouco antes da chegada da equipe. Nenhum suspeito foi localizado e todo o material foi encaminhado à Delegacia de Polícia Civil.
1: E a Polícia Militar realizou buscas na noite de quarta-feira após moradores relatarem disparos de arma de fogo na rua Jorge Caetano dos Santos, no bairro Nossa Senhora de Lourdes, em Manhumirim. Uma testemunha informou ter visto dois homens armados correndo pela região e identificou um adolescente de 15 anos como um dos suspeitos. Outra informação recebida pelos militares indica que os disparos podem estar relacionados ao homicídio registrado horas antes na zona rural de Reduto. Apesar das diligências realizadas, nenhum suspeito foi localizado. O caso segue sob investigação. Agora, 7 horas. Termina aqui mais uma edição do Jornal Regional, que volta amanhã a partir das 6h20. Tenham todos uma excelente sexta-feira.
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2: Bom dia! Bom dia, meus queridos ouvintes da Rádio Nova FM. Hoje, sexta-feira, dia 31 de julho de 2026, está começando agora o seu programa matinal favorito, o Bom Dia Nova. Eu sou Henrique Souza e te faço companhia até às 11 horas da manhã, trazendo para você muito mais do que notícias e músicas aqui. O seu dia começa com energia positiva, informações fresquinhas e, claro, aquele bate-papo que você adora. Prepare-se para uma manhã

0: repleta de música boa, dicas imperdíveis e tudo o que você precisa saber para enfrentar o seu dia com o pé direito. Então aumente o volume do seu rádio e fique com a gente, porque aqui na Nova FM, o seu bom dia começa agora!
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1: Assim se mata papai, hein? Ei!

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11: Rádio Nova 7:18.
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11: Muito bem, para começarmos o nosso dia, para começarmos bem a nossa manhã maravilhosa de sexta-feira, eu tenho uma mensagem para você. Preste muita atenção, porque essa é a mensagem do dia. Uma mensagem de fé, uma mensagem de reflexão, que eu tenho certeza que vai tocar o seu coração. 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
0: Há dias em que a vida parece pesar mais do que os nossos próprios passos. O vento sopra contra, os sonhos parecem distantes e o coração se pergunta se ainda vale a pena continuar. Mas é justamente nesses momentos que nasce a força mais bonita, a coragem de recomeçar. A volta por cima não acontece de um dia para o outro, não. Ela é construída em silêncio, quando ninguém está olhando. Ela mora em cada amanhecer em que você decide levantar, mesmo cansado. Em cada lágrima que se transforma em aprendizado. Em cada cicatriz que deixa de ser motivo de vergonha para se tornar prova de superação. A vida tem um jeito curioso de recompensar quem não desiste. Depois da tempestade, o céu encontra novamente o azul. Depois do inverno, as flores voltam a colorir o caminho. E depois das maiores dificuldades, descobrimos uma versão de nós mesmos muito mais forte do que imaginávamos. Bom, talvez o seu coração tenha amanhecido cansado. Talvez existam lutas que ninguém conhece. Lágrimas que você enxugou em silêncio. E orações que pareciam ainda não ter sido respondidas. Mas nunca se esqueça, Deus continua trabalhando. Mesmo quando os nossos olhos não conseguem enxergar, a volta por cima começa quando entregamos o impossível nas mãos daquele para quem nada é impossível. Deus não desperdiça nenhuma dor. Cada dificuldade pode se transformar em um degrau para um propósito maior. Cada batalha vencida fortalece a fé e revela que Deus nunca abandona aqueles que confiam nele. Lembre-se das promessas, e a palavra nos ensina: os que esperam no Senhor renovarão as suas forças. Mesmo que hoje o caminho pareça difícil, Deus renova as forças dos cansados, levanta o abatido e abre portas onde ninguém imagina que possa existir. Eu quero dizer para você que me escuta agora: não permita que o medo fale mais alto do que a sua fé. O Deus que sustentou você até aqui continuará guiando cada passo. Quando as suas forças terminam, a graça de Deus começa a agir de maneira extraordinária. Bom, essa é a mensagem que eu tenho para você. Que a paz de Deus enche a sua casa, fortaleça a sua família e ilumine o seu caminho. Que Deus abençoe o seu dia. Deus é muito bom, está no controle de tudo, viu? Calma, vai dar certo, já deu certo. E nunca se esqueça, todos os dias, sempre, lembre-se, seja grato e seja feliz.
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2: Rádio Nova 7:32.
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2: Muito bem, aqui no Bom Dia Nova, além de música boa, muita informação pra você. E nós iremos conferir agora a cotação do café. 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
2: Rádio Nova 7:49.
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2: Onde você estiver, bom dia, meus queridos. E aí, tudo bem com você? Ah, eu espero que sim, viu? Espero que você esteja bem, espero que você esteja feliz nesta manhã maravilhosa de sexta-feira, sexto, meu povo. Bom demais, hoje dia 31, é o último dia do mês de julho, né? Já estamos encerrando aí esse mês. É, meu amigo, o ano tá passando rápido, hein? É, daqui a pouquinho estamos falando de Natal, e olhe lá. Ai, ai. Bom, quero convidar você a ficar junto comigo até às 11 horas da manhã. Eu, você, você e eu, juntos, até às 11 horas, sem desligar esse rádio, viu? Não desliga o rádio, fica comigo, manda aquela mensagem de bom dia, tô esperando. Ainda hoje tem placar esportivo com ela, que voltou das férias? É, meu amigo. Depois de 90 dias de férias, ela voltou. Lorena Correia tá de volta hoje no Placar Esportivo. Tudo voltou, tudo ao normal aqui no Bom Dia Nova. Ela falando sobre futebol, Brasileirão, Libertadores, Copa do Brasil, Sul-Americano, tudo que é futebol, meu amigo. Ela conta pra você às 9 horas da manhã no Placar Esportivo. Informação com credibilidade, claro. Muita notícia boa, previsão do tempo. Tem o Resenha da Nova, a gente vai falar sobre a vida dos famosos. Será que eles estão aprontando? A gente conta tudo. Conta tudo pra você. Agora, bora mexer o doce, né? Pega o telefone, porque tem alô na Rádio Nova. O nosso WhatsApp é o 33984-541735. Hoje é sextou, é tudo nosso, tá tudo liberado. Bora curtir, manda aí a sua mensagem de bom dia. Eu quero saber o que você está fazendo, onde você está. Bora participar com a gente. Tô esperando a sua participação, viu? Pra animar o nosso sextou, vem em mim, sexta-feira, sua linda. 7h52, bora curtir. Ah, hoje é pra ser feliz, viu? Nada de reclamar, não. Bora mexer o doce.

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1: Agora são 8 horas.
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0: Muito bem, agora são 8h05 aqui no Bom Dia Nova. Muita música boa pra você. Além de música boa, muita informação. Nós sabemos que o agro não para e a informação e a notícia também não. 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
0: Muito bem, uma informação importante para você. As chuvas atrasam a colheita e elevam o preço do café. As chuvas registradas principalmente durante o mês de junho trouxeram desafios para a colheita da safra brasileira de café 2026-2027 e alteraram a dinâmica do mercado. Segundo análise da consultoria Agro Itaú, embora a colheita tenha começado em maio, o excesso de precipitações reduziu o ritmo dos trabalhos no campo e atrasou as etapas de secagem e beneficiamento dos grãos, retardando a chegada efetiva do café novo ao mercado. Nas regiões do sul de Minas, Cerrado Mineiro, as chuvas também provocaram queda de frutos, aumentando as preocupações com a qualidade do café arábica. De acordo com as informações, o cenário levou o mercado a revisar suas expectativas para a safra. A avaliação inicial de que a nova produção recomporia rapidamente a disponibilidade do produto e deu lugar a dúvidas sobre a velocidade de entrada da oferta e principalmente sobre a qualidade do café disponível. Informações diretamente do agrolink.com. E esse foi o nosso quadro Agronotícia. As principais informações para você, meu amigo, cafeicultor, homem do campo, produtor rural. Aqui no Bom Dia Nova, você já sabe, muita informação para você. Sempre bem informado.
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0: 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Muito bem, 8h36, você curtiu aí sucesso? Michel Teló, Fugidinha, sexta-feira é dia. Fala a verdade, hein? Bom demais. Seguinte, além de música boa, muita informação pra você. Nós iremos conferir como vai ficar o clima aqui na nossa cidade e também na nossa região. O nosso quadro Tempo e Temperatura, quem traz as informações é o professor Rui Brandos Reis, direto da Clima Tempo. 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
5: Olá, bom dia. O tempo deverá ficar parcialmente nublado nesta sexta-feira em todos os municípios da Zona da Mata. Não há previsão de chuvas. Temperatura máxima em Manhuaçu, Manhubiri, Altiquitibá, espera feliz em torno de 25 graus. Final de semana com aumento na nebulosidade na região devido à circulação marítima. Temperatura máxima deverá ficar entre 23 a 24 graus. Tempo parcialmente nublado também nesta sexta-feira, sem chuvas nas regiões leste e nordeste do estado, entre Caratinga, Governador Valadares, Teoflotone, Rubim e Almenara. Nas demais regiões de Minas, o sol predomina durante o dia. Capital mineira com temperatura máxima em torno de 26 graus. Direto da Clima Tempo, Rui Brandos Reis.
0: Esse foi o professor Rui Brandos Reis, trazendo todas as informações direto da Clima Tempo. Conferindo agora, em Manhuaçu, nesse exato momento está a 18 graus, o céu está ensolarado e a máxima para hoje é de 26 graus. 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

0: O WhatsApp da Rádio Nova já está liberado, tá liberadaço. Bora participar com a gente. Pega o telefone, adiciona aí, manda aquela mensagem no WhatsApp, manda o seu alô, Henrique, manda aí o seu bom dia. Tô esperando, viu? 339... Ah, não, peraí. Vou nem falar não, você vai anotar. Espero que você anote. Se você ainda não tem o WhatsApp da Rádio Nova, anota aí, vai. Esse é o Zap da Nova.
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0: Alô, alô. E tem alô na Rádio Nova. Quem tá participando comigo? Bom dia, bom dia. Solta sua voz, meu amigo Cláudio. Fala, Cláudio. Alô, Cláudio.
5: Fala, Henrique. Bom dia.
0: E aí, meu amigo? Sextou. Bom dia. Sextou.
5: Tá correndo Henrique Juliano.
0: Henrique Juliano?
5: Quando você me olha.
0: Ah, tá bom.
5: Feliz pra todos os ouvintes, pra minha esposa, pra minhas filhas. Entendeu?
0: Entendi.
5: Calma aí, sextou.
0: Sextou.
5: Estamos aqui na saída de cima, pra Simonesa nos Galpão.
0: Tá certo, um abraço pra todo mundo aí, viu? Valeu, Cláudio! Um abraço pra você, pra geral, pra todos que estão trabalhando aí. Um alô pro Gumercino Ferreira. Alô, Gumercino, bom dia! Meu amigo Bruno, salve, salve, Bruno! Bruno Dias! Ô, Bruno, não tem ninguém fazendo aniversário aí hoje, não? Tem, não? Ah, entendi. É porque sempre tem alguém lá no trabalho dele fazendo aniversário. Aí eu queria saber se tinha alguém, se ia rolar merenda aí. Valeu, Bruno Dias, bom dia pra você. Obrigado pela sintonia, valeu. Ai, ai, galera demais, viu? Ó, meu amigo, bom dia pra ele. Salve, salve, Silvinho Barbosa. Fala comigo. Ih, lá vem, hein? Fala, Silvinho, ó.
6: Bom dia, Henrique. Sexta-feira abençoada pra nós. Gostaria de pedir uma música pra uma pessoa especial aí.
0: Pra quem?
6: Maria Aparecida, Pernambuco. Conhecido como Tida.
0: Olha,
6: a hora boa. Dessa já tomou o quente pelando já e tá com o radinho dela.
0: Que isso? Quente pelando é o café,
6: ouvindo,
0: né?
6: Aí as modas aí.
0: Aí sim,
6: toca
0: boa
6: pra ela aí, caminheiro. De Paulo e Paulino.
0: Boa.
6: Por favor, ofereço pra ela e pra todos os ouvintes do Bom Dia Nova.
0: Tá bom, deixa
6: pra vocês
0: comigo
6: aí da rádio.
0: Aí sim.
6: Sextou, hein?
0: Sextou, papai.
6: Henrique, mais tarde, se eu puder tocar aquela do
0: qual
6: sextou,
0: música,
6: né? É... O Michel Ferreira, Boca de Lata, do Molejão, faz o Pix, que o homem tá lá chorando até hoje, lá querendo a pratinha dele.
0: Até hoje, o... É o Coelho?
7: Aí você vê aí a galera do grupo.
0: Meu Deus do céu.
7: Será que eu não merecia nem uma pratinha pra mim, não? Entendeu? Correr atrás ali. Então, um jogo gostoso, bonito.
0: Olha aí, ó. Tá vendo?
7: Quase eu fui vestido. Uniformado. E eu acho que eu merecia uma pratinha.
0: Eu acho também.
7: Não, mas tá bom.
0: Faz parte. Ô, Coelho, ó. Fica triste não, viu? Vamos puxar aqui, gente. Será que ele merecia uma pratinha ou não? Merecia. Apitou o jogo legal. Um abraço pra você. Tamo junto, Silvinho. Valeu. Daqui a pouco vai rolar a sua música. E o nosso amigo Michel também. Daqui a pouquinho passa por aqui. Agora ele tá na obra, Luiz. Ih, rapaz, pedreiro. Tá na construção civil. Luiz Otávio é o nome dele. Bom dia. Alô, Luiz Otávio.
8: Bom dia, Henrique. Quem fala? Luiz Otávio, pedreiro. Aí, queria que você mandasse um alô aí pro MC Bahia, nosso parceiro de trabalho aqui. Alô pro Dário. E um alô pro Ícaro, o famoso Boca de Burro.
0: Que isso, gente?
8: Manda um alô pra todos aí, bom dia pra nós. E toca o Natanzinho ali pra levar a nossa sexta-feira aí. E sextou, hein?
0: Sextou! Bom demais! Um alô pra você, tamo junto! Valeu!
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0: Bom, já que ele pediu, bora curtir Natanzinho Lima, 5 da manhã. Simbora, daqui a pouquinho tem ela. A corneta. Língua de Trapo chegando daqui a pouquinho. Lorena Correia pra falar sobre futebol. Daqui a pouquinho, já.

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2: Muito bem, agora são 9h04 e como prometido, ela chegou. Depois das férias, ela tá mais sorridente, tá mais contente. Eu não sei o que tá acontecendo ou o que aconteceu, mas...
3: Nada aconteceu.
2: O time dela não é, né? O time dela não tá dando porque essa alegria toda pra ela.
3: É proibido ser cruzeirense e ser feliz, é isso?
2: Eu não falei nada. É você quem tá falando. Bom dia, Lorena Correia. E aí,
3: tudo bem? Bom dia, Henrique. Bom dia pra todo mundo que tá ouvindo a gente hoje no Placar Esportivo. Eu tô feliz, mas você tá mais do que eu ainda. Como pode?
2: Claro, eu tô feliz. Hoje é sexta-feira. Nós estamos aqui com os melhores ouvintes. É alegria.
3: Vai entrar de férias pela quinta vez no ano. Bom demais, né? Tá não vendo? Tem como ficar triste, não. Realmente.
2: Ela que é boca de sacola, gente. Eu não tenho nada a ver com... Ela fica cornetando todo mundo.
3: Imagina, nem um pouquinho. Não tô nem cornetando essa semana, eu tô de bom humor.
2: Ah, entendi.
3: Eu tô feliz, hoje eu tô feliz também.
2: Entendi, em breve estarei de férias mesmo, já que a senhora tá puxando a minha língua, quer que eu falo? Na hora do resenha eu vou falar, entendeu? Eu estarei de férias sim, entendeu? Um pai merece descansar, mas enfim. Bom, e hoje vamos falar sobre...
3: É isso aí, vamos falar sobre...

0: O Campeonato Brasileiro, os jogos de ontem, vamos falar também de Copa do Brasil, porque agora tem Copa do Brasil no sábado e no domingo, né, gente? Então vamos falar de Copa do Brasil também.
1: Bom, esse é o Placar Esportivo, começando agora com ela, Lorena Correia, e é um oferecimento nosso parceiro aqui, a Pizzaria Sabor e Alegria. 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
0: É, galera, ontem tivemos Brasileirão, tivemos dois jogos do Brasileirão, porque tem quatro adiados. E aí ontem tivemos Corinthians e Atlético Paranaense, um jogo que ficou ali no 0x0. Corinthians até teve muita oportunidade de gol, viu? Perdeu gols inacreditáveis.
1: Sério?
0: Pois é.
1: 0x0?
0: 0x0. E o Atlético Paranaense, que tá na terceira colocação do Campeonato Brasileiro, acabou perdendo aí esses dois pontinhos contra o Corinthians, que tá na nona colocação. O outro jogo do dia foi Curitiba e Cruzeiro. E o Cruzeiro venceu fora de casa por 1x0. Placar magrinho também, perdendo muito gol. É, mas não foi um jogo muito brilhante também. E aí, nesse jogo, era uma disputa direta, né? Os dois estavam ali ocupando a 11ª, 12ª colocação. E aí, agora o Cruzeiro dá um salto aí de posição, está na 7ª colocação do Campeonato Brasileiro. E o Curitiba continua ali em 11º. Esses foram os jogos do Brasileirão de ontem. A tabela a gente já passou ontem também.
1: Atualizamos, né?
0: É, e não mudou muita coisa de ontem para hoje, não. Mudou mais essa posição aí do Cruzeiro e Curitiba. E aí não mudou muita coisa de ontem. As zonas de rebaixamento continuam igual, com Grêmio, Vasco, Remo e Chape.
1: E a liderança também.
0: E a liderança também não. Nada mudou e nem vai mudar por um bom tempo, né? Porque o Palmeiras tá com muita vantagem aí pro Flamengo, que é o segundo colocado. E o Flamengo aí que, depois do empate contra o Internacional, só abrindo um parênteses, a torcida tá meio brava com o Leonardo Jardim. O que que tá acontecendo? Todo mundo pedindo a cabeça do treinador, que ele quer rebaixar o time... Crise no Flamengo, galera? É isso mesmo? Me contem aí o que vocês acham.
1: Olha, porque tem flamenguista já mandando mensagem pra você aqui. Ao final do quadro, eu vou falar o nome, viu?
0: Você sabe o que foi isso, né?
1: Já tem flamenguista mandando você parar de secar o Flamengo aqui.
0: Toda a minha energia negativa foi direcionada ao Leonardo Jardim no Flamengo.
1: Entendi.
0: E aí os resultados não estão vindo, estão pedindo a cabeça do treinador aí, viu?
1: Ah, tá explicado.
0: É isso. E agora a gente fala também de Copa do Brasil.
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0: Gente, na Copa do Brasil, os jogos vão ser realizados neste sábado e domingo. Amanhã, quem vai abrir essa rodada da Copa do Brasil vai ser Vasco e Fluminense às 5h30 da tarde. Depois, às 7h30 da noite, tem Atlético Mineiro e Juventude. E às 9 da noite, Santos e Remo vão se enfrentar. Já no domingo, às 4h da tarde, Palmeiras e Fortaleza vão jogar. E depois, às 18h, tem Mirassol e Grêmio. Às 18h30, o jogo é entre Chapecoense e Cruzeiro. E também às 19h30, fechando aí essa rodada, Internacional e Corinthians. O último jogo vai ser na segunda-feira, às 21h, entre Atlético Paranaense e Vitória. Então temos esses jogos aí. Eu quero saber do pessoal, Henrique, os placares.
1: Ah, é?
0: Quem
1: então...
0: passa? Quem fica? O que o pessoal acha?
1: Manda aí, pessoal, no nosso WhatsApp, 33984-54-1735. Faz a pergunta pra galera
0: aí,
1: então.
0: É isso aí, galera. Me conta aí qual vai ser o placar, quem que vocês acham que passa de fase. Esse é só o primeiro jogo, né? No meio da semana tem mais Copa do Brasil e aí vão ter os segundos jogos aí dessa fase. Mas me contem quem que vocês acham que vão passar aí dos jogos.
1: Copa do Brasil, se eu não me engano, o Vasco... tá enfrentando o Fluminense.
0: O Fluminense, isso. É o primeiro jogo amanhã.
1: Eu estou torcendo para o Vasco, viu?
0: Você é Vasco desde pequenininho.
1: Estou torcendo para o Vasco. Acho que o Vasco vai ganhar. 2-1 pro Vasco.
0: Eu tô achando, Henrique,

0: E que você tá bem puxa-saco do Chuchu ultimamente, viu?
1: Olha, olha!
0: É, você tá bem puxa-saco do Ronaldão, viu? Não queria falar nada não, mas... Não, não vejo outro motivo pra você torcer pro Vasco nesse jogo de amanhã.
1: Para de cornetagem. Placar
0: esportivo. É isso aí, galera. Por hoje é só. Depois, na segunda-feira, a gente volta com todos os resultados aí, né? As especulações sobre quem passa na Copa do Brasil.
1: Boa, de olho aqui no nosso WhatsApp. Eu falei que tem flamenguista aqui já. De olho, nosso amigo Lucas. Manda um abraço pra ele.
0: Um abraço pra você, Lucas.
1: Ele falou o seguinte: Henrique, pede pra Lorena parar de secar o meu Flamengo. Tá doido, só?
0: Ela... posso, gente.
1: Ele falou assim: ela fica até feliz. Eu quero ver ela feliz na Libertadores. Deve ser na Libertadores,
0: né? É, na Libertadores.
1: É, que vai... quando o Flamengo bater sem dó. E aí?
0: Eu já falei, será? Galera, vocês flamenguistas sabem que em mata-mata o histórico é mais positivo pro Cruzeiro.
1: Que isso, ó.
0: Mas eu não vou ficar falando nada também, não.
1: Boa. Agora tem o Max Condé, manda um abraço pra ele.
0: O Max, um abraço pra você também.
1: Ele falou, avisa a Lorena, Henrique, que a raposa não vai dar nem pra um café, tá? Não vai dar nem pro café. Manda um abraço pra ele aí.
0: Gente,
1: deve ser flamenguista também.
0: É, gente, mas assim, o jogo da Libertadores tá longe ainda. Vamos focar na Copa do Brasil,
1: já tá,
0: né?
1: Já tá escorregando, tá vendo, gente?
0: Não, é porque eles não estão na Copa do Brasil, né?
1: Olha.
0: Aí tá sofrendo mesmo. Eu entendo que vocês estão com a cabeça lá na frente, porque nem vai ter jogo do Flamengo esse fim de semana.
1: Agora manda um abraço pra Sandra Martins, lá da Serra do Ouro. Ela mandou, bom dia, Lorena Correia. Que bom que você voltou.
0: Um abraço pra você, Sandra. Também tô muito feliz de estar de volta aqui com vocês.
1: Ô Sandra, ela voltou com a língua afiada, tá? Eu vou pedir a nossa amiga que faz figurinha aqui, que
0: não,
1: eu tenho uma amiga da figurinha.
0: Não, não.
1: Ela faz figurinha de todo mundo. Faz uma figurinha aí, ela sabe quem é.
0: Não faz,
1: faz
0: não.
1: Faz uma figurinha da Lorena Correia, uma bem boa.
0: Não
1: pra
0: faz.
1: Pra gente dar uma compartilhada aqui, tá?
0: Não faz isso. Não faz isso comigo, não. Eu tô aqui tão legal com vocês todo dia.
1: Ai,
0: Henrique, hein? Boca de sacola mesmo.
1: Ó, bom, então, encerrando aqui mais uma edição do Placar Esportivo com ela, Lorena Correia. Muito obrigado e bom dia pra você. Até... ah, a gente se vê aqui daqui a alguns longos dias, porque amanhã a senhora não vem trabalhar, né?
0: Sim.
1: Então, na segunda-feira, eu também não estarei.
0: Tá estarei aí o pessoal que tá gostando de trabalhar, é a gente, né? Um entra de férias, o outro sai.
1: Bom, então é isso, a gente se vê por aí, viu?
0: A gente se encontra por aí, então, e pros ouvintes até segunda-feira,
1: até
0: né?
1: Até segunda-feira, é isso aí.
0: É isso aí.
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1: Muito bem, agora são 9h14 e essa música do Menos é Mais é pra ela, que é pagodeira, mas a música tem tudo a ver. Vai me dando corda, dá corda pra ela pra você ver, dá corda, vai.

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0: Muito bem, 9h23, você curtiu Eduardo Costa, Amor de Violeiro. Bom, e essa música, é claro que é para os nossos ouvintes, os melhores ouvintes desse Brasil. Lembrando que o nosso WhatsApp já está liberado. Então, se o WhatsApp está liberado, tem alô na Rádio Nova.
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0: Muito bem, deixa eu mandar um alô para essa galera especial aqui, ó. Bom, o meu amigo tá participando aqui. Bom dia, bom dia. Deixa eu ver o nome dele. Ah, nosso amigo Lucas, né? Lucas, bom dia pra você. Obrigado pela sintonia. Tamo junto. Meu amigo Max Condé, da Josias Breder, participando, pedindo música da Hungria. Valeu. Ó, meu amigo Luiz. Alô, Luiz Manuel, do bairro Santana. Ele falou: Henrique, você não é boca de sacola. Só fala a verdade. Boa, obrigada. Até que enfim. Nossa. Ah, valeu, Lucas. É isso. Eu não sou boca de sacola, não. Só fala a verdade. Obrigado, Luiz. Valeu, Luiz Manuel. Do bairro Santana. Pelo menos alguém entendeu, né? Tamo junto. Boa sorte pra você aí no sorteio. Tá vendo, gente? Ó, deixa eu mandar um abraço pra ela que ama Eduardo Costa. Quando toca Eduardo Costa, ela já aparece aqui. Bom dia pra minha amiga Amanda. Oi, Amanda Oliveira, tudo bem, mulher? Não só Amanda, né? Já fiquei sabendo que o trio já tá formado aí. O trio já tá formado, sextou. Elas estão juntas. Quem juntou, não separa não, viu? Não separa, porque meu amigo é a dona Amanda, a dona Marta e a tia Gi. Já estão juntas. Bom dia, meninas. E aí, tudo bem com vocês? Ó, uma ótima sexta-feira, né? A nossa amiga é o Amanda, o dona Marta. Você sabe que sexta-feira, quem tá solteiro nunca fica em casa, né? Já dizia Gustavo Lima. Sexta-feira, quem tá solteiro nunca fica em casa. Não, não. E a nossa amiga tá solteira, já tá fazendo as unhas. Agora, ô Amanda, eu fiquei sabendo de um negócio. Ronaldão que me contou, viu? Ronaldão, Chuchu, ele sim, a boca de sacola. Me contou um negócio de uma festa que aconteceu aí. A festa lá em... É do Alemão do Forró? Aconteceu a festa do Alemão do Forró, aí tem um segredo que aconteceu com a tia Gi, o Ronaldão que viu, ele me contou. Eu não sei se eu conto aqui, o que você acha, hein? Ô dona Marta, e aí, conta ou não conta? Depois ficam falando que eu sou boca de sacola, né? Ó, um abraço pra senhora dona Marta, obrigado. Ah, ela mandou uma foto aqui, ó, na motinha. Ô dona Marta, a senhora andando de moto, mulher, que isso? Gente do céu, ela tá animada. Além do forró, ela anda de moto. Ai, ai. Bom dia pra vocês, viu? A dona Marta pediu pra falar que ela também tá solteira. Tá bom. Dona Marta. Bom dia pra todos vocês, meninas. Amanda, a Gi, a dona Marta. Ótimo dia, valeu. Ai, ai. São os melhores ouvintes, né? Eu vou guardar esse segredo, hein? Eu não vou guardar, não. Vou contar. Meu amigo Sérgio, fala Sérgio, lá do bairro Lajinha. Bom dia, Sérgio. Obrigado pela sintonia. Henrique, toca aquela música da Marília Mendonça, Presepada. Deixa comigo, daqui a pouquinho vai rolar sua música, Sérgio. Valeu, Sérgio, do bairro Lajinha. Minha amiga, bom dia. Oi, Maria, tudo bem, mulher? Henrique, ó, o bom dia da Nova é o melhor. Valeu. Obrigado, toca aquela música do Grilo. Eu e o meu marido estamos aqui, ó, trabalhando. Sextou, Henrique. Manda um alô pra minha irmã também, Brenda, e o meu cunhado, Rafael. Eles estão lá em Realeza. Valeu, Brenda. Valeu, Rafael. Bom dia pra vocês. Ó, pro maridão dela aí, a Maria, tá trabalhando. Maridão é gesseiro, né? Trabalhando aí. Ela tá ajudando ele. E é isso, tem que ajudar mesmo. Tamo junto, minha amiga. Ai, obrigado pela sintonia. Meu amigo mandou aquele áudio, deixa eu ver. Ih, é ele? Deixa eu ver. Cantando ainda, ó. Meu Deus, você fala comigo, Bahia. Bom dia, MC Bahia.
4: Bom dia, Aqui é o MC Thales Bahia, mandando um abraço pra Geraldo de Manhuaçu, pro Ícaro,
2: pro Alex, pro Brau, pro Daro, pra todo mundo de Manhuaçu aí.
0: Entendi.
2: E toca essa aqui pra nós hoje.
0: Qual música?
2: O Bahia agora tá só na banda do Chulo,
0: hein? Que isso,
2: hein? Essa aqui, ó. Ah. Eu não sou frigo, mas tô na moda.
0: Meu Deus.
2: A mulherada agora.
0: Que calma.
2: A mulherada agora.
0: Que isso?
2: Sou gordinho, sou gostoso. Sou rei do pai.
0: Pela.
2: Toca aí,
0: meu Deus, é melhor curtir o original. Nossa, de 9. Isso é porque é sexta-feira, viu, galera? Ele tá online e tá roteando. Ele não, ele é compromissado. Mas eu acho que tem outras aí que tá online e tá roteando, viu? É, meu amigo, 9h29, sexta-feira, sextou é nesse clima. Se não for pra ser assim, eu nem venho trabalhar, nem saio de casa. Não, não, não. Bora ser feliz, porque sextou.

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0: Muito bem, 9h41, meus amigos. Bom demais, olha só, ao som de Alemão do Forró, fica, amor, tira o pé, tira o pé. As melhores músicas, hoje é sexta-feira, é tudo nosso, tá tudo liberado, meus amigos. Sextou é assim. Bom, simbora, tem alô na Rádio Nova, os melhores ouvintes.
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0: Alô, alô, quem tá comigo? Bom dia, bom dia. Participando, mandando aquela mensagem, deixa eu ver. Ah, meu amigo. Ele. Fala, Wendel Cabral. Salve, salve, Wendel. Bom dia, meu parceiro. Fala comigo, Wendel.
3: Ô, Henrique, bom dia. Seu boca de sacola.
0: Que isso?
3: Copa do Brasil, Sul-Americana e do Vasco, rapaz. Esquece. Ah. Vamos ganhar as duas competições só pra calar a boca desse povo aí.
0: Olha aí, Copa do Brasil e o quê? Primeiro que ele me chamou de boca de sacola, né? Uma hora dessa, numa sexta-feira, 9h42 da manhã. Deixa eu ver,
3: Bom dia, seu boca de sacola.
0: Olha só, tá vendo?
3: Copa do Brasil Sul-Americana é do Vasco, rapaz. Esquece.
0: Vamos... Entendi, Copa do Brasil Sul-Americana é do Vasco. Tá bom, né? Depois eu que sou boca de sacola, tá vendo? Valeu, Wendel, tamo junto, bom dia pra você. Wendel Cabral é o nome dele. Meu amigo Murilão, salve, salve, Murilo. Henrique, manda aquela música Sextou com S de Saudade. O Fernandinho que tá pedindo essa música. Tá bom, Murilo, bom dia pra você. Pro Fernandinho, pro Saulinho, pro Jefferson, pro Silvinho e pro seu pai, o Rones. Pra todo mundo aí, valeu? Tamo junto, viu? Quem tá participando... Bom dia! Oi, Maria
4: Oi,
0: Aparecida!
4: Henrique, bom dia! Aqui
0: bom dia!
4: Aparecida Alves do Córrego da Pimenta, São Domingos, Córrego
0: da Pimenta. E aí, mulher?
4: Gostaria de que você rodasse para mim uma música
0: Qual
4: com
0: música?
4: Trio para dar dura, Borboleta Colorida. Ofereço para todos nós aqui do Córrego da Pimenta.
0: Tá bom.
4: Para vocês aí da rádio.
0: Pra senhora
4: para
0: também.
4: O locutor, Eli Greiser.
0: Tá bom.
4: Muito obrigada. Fica com Deus.
0: Com Deus, tchau. Mulher. Tchau, tchau. Ótimo dia, viu? Ó, e meu amigo tá mandando um áudio aqui. Deixa eu ver. Bom dia, bom dia.
5: Bom dia, Henrique.
0: Bom dia.
5: Quem tá falando é o Leozinho, da Pá Carregadeira.
0: Fala comigo.
5: Manda um alô pra nós aí.
0: Leozinho.
5: Pra galera da terraplanagem aí.
0: Claro. Máximo
5: um
0: respeito.
5: Meus dois irmãos, o operador de máquina, o Gesso e o Eninho.
0: Aí sim.
5: Toca a música pra nós aí do Gustavo Lima e Chuchu.
0: Boa, deixa comigo então. Ó, um abraço pra todos os operadores de máquina. É a galera da terraplanagem, meus amigos. Tamo junto, chama! 9h44. Eita, Gustavo Lima já lançou essa. Sexta-feira, quem tá solteiro aí, hein? Vai ficar em casa hoje? Vai sair, né? É, eu sei, ninguém fica em casa no sextou quando tá solteiro. 9h44.

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0: sabe o que quer. Muito bem, agora são 9h58 e você curtiu o Jota Quest com o Tim Maia, Acenda Farol. Bom, deixa eu contar pra você o que tá acontecendo no mundo dos famosos. Lembrando que eu não invento nada, eu não aumento, eu só comento. Então bora comentar o que tá rolando aí no mundo das celebridades.
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0: Muito bem, e o Luciano Huck, que está comemorando aí a aprovação do seu filho em uma faculdade que custa 100 mil reais. É, meus amigos. Luciano Huck usou as redes sociais nesta semana para comemorar a aprovação do filho Benício no vestibular. O apresentador contou que o jovem de 18 anos irá cursar a graduação de Engenharia de Produção em uma faculdade particular em São Paulo. Pais orgulhosos, parabéns, Benício. Valeu todo o seu esforço e dedicação, escreveu aí Luciano Huck nas redes sociais ao comemorar a conquista do filho. A instituição de ensino, a faculdade escolhida por Benício, uma faculdade de elite localizada na zona oeste da capital paulista e que oferece cursos de engenharia, administração, economia, direito e ciência da computação. A mensalidade de 2026 para o curso de engenharia de produção, que é o filho da Angélica com o Luciano, é de R$8 mil por mês, meu amigo. Ao longo de um ano, a mensalidade soma quase R$100 mil, sem considerar custos de matrícula e rematrícula. Tá com dinheiro, viu? Pois é, parece que o filho não vai seguir aí o caminho dos pais pra televisão, igual, poxa, filho do Luciano Huck e da Angélica, não vai pra televisão, vai seguir a carreira aí como engenheiro de produção. Bom, eu conto tudo pra você, esse é o Resenha da Nova de hoje.
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0: Agora são 10 horas.
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Muito bem, 10 e 5. Você tá curtindo a Rádio Nova, só música boa. Búfalo do Marajó, Muriel. Bom demais. Bom, deixa eu mandar um alôzão pra essa galera aqui no WhatsApp. Quem tá comigo? Bom dia pra minha amiga Lucrécia Aparecida, Dona Ivone, bom dia pra senhora Cássia, lá em Reduto, a minha amiga Lúcia, Maria Lúcia, do bairro Lajinha. Oi, Maria Lúcia, bom dia pra você. Lá no Santa Terezinha, o Vitor Moreira, salve Vitor, bom dia. Camila Cerqueira, lá no bairro Petrina, participando com a gente também. E quem tá fazendo aniversário hoje? Não vou falar a idade. Sandra Batista. Oi, Sandra. Bom dia, mulher. Ela mandou: Henrique, hoje é o meu aniversário, hein? Lembra de mim. Parabéns, Sandra. Parabéns, mulher. Você tá nova demais. Ó, muitas bênçãos pra você. Muita saúde, muita paz.

0: muito dinheiro no bolso. É, a gente tá precisando de dinheiro no bolso, né, Sandra? Ó, que Deus abençoe o seu dia. Muitas felicidades, viu? Ela mandou, é uma coisa pra mim, Henrique. É, Deus tem... Que Deus abençoe o seu dia. Amém. Isso mesmo, mulher. Deus tá no controle de tudo. Ela mandou aqui. É isso aí. Sextou da melhor forma possível. Ô, Sandra, vai rolar merenda aí na sua casa? Que horas que vai ser a merenda, hein? Vai ter? Ó, você me chama, viu? Ah, eu quero um pedacinho do bolo. Que Deus abençoe o seu dia. Parabéns, minha querida. Bom, quem tá na sintonia, meu amigo... Gleiverton. Salve, Gleiverton. Bom dia. É o Tom Oliveira. Gleiverton participando com a gente lá do Santa Luzia. Obrigado por participar. Quem também está na sintonia é ele, Isaías. Salve, Isaías. Quero participar do sorteio, Henrique. Boa sorte. Silvana Maria, lá do bairro Lajinha. Oi, Silvana. Boa sorte para você. Obrigado pela sintonia, minha amiga. Ótimo dia. Ó, um abraço para Mara. Ih, rapaz. Eu sempre erro o nome dela. Ô, Mara, desculpa, mulher. Tá na sintonia mesmo. Eu falei Maria Lúcia, é Mara Lúcia. Oi, Mara Lúcia. Bom dia na rua Manuel Jacob de Abreu, lá no bairro Lajinho, né, Mara? Ótimo dia pra você, viu? Obrigado pela sintonia, Mara. Ô, Mara, boa sorte, mulher. Quem sabe você não ganha aí, né? Mara Lúcia... Brandão, agora sim, Mara Brandão. Obrigado pela sintonia, minha querida, do bairro Lajinha, minha vizinha lá, ó. Legal demais, deixa eu ver quem tá na sintonia também, participando, um abraço pra ele, Fernandinho. Salve, salve, Fernando. Alô, Fernandinho, mandando aquela mensagem pra todo mundo, né?
1: Aí, olha ele aí, fazendo favor, Henrique, ouça a melhor e a melhor, que a melhor. Que é. Valeu.
0: Valeu, a melhor e a melhor. Tamo junto, valeu, meu amigo, tamo junto, Fernandinho. Ó, meu sobrinho é o Bernardo. Ah, meu sobrinho Bernardo. Oi, Bernardo, ele mandou um áudio aqui, ó. Bom dia, Bernardão!
2: Meu Oi. Chapéu sumiu!
0: A música? Meu chapéu sumiu?
2: Toca pra mim!
0: Ah, Henrique! Tá. Oi!
2: Toca a botinha pra mim! 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
0: Tá bom então, Bernardão! Ó, pra você então, já que você tá afim de curtir essa música, né? Meu chapéu sumiu? Simbora! 10 e 9! Fido Mijeca! Meu chapéu sumiu!

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1: Muito bem, agora são 10h17 e está começando o nosso ranking musical. Quem escolhe a música agora é você. E na sequência são 3 músicas. Eu quero saber qual é a melhor música na sua opinião. Você escolhe. Hoje, a música número 1, Péricles, já é. A música número 2, Ana Castela, Olha Onde Eu Tô. E a música número 3, Matheus e Cauã, com Simone Mendes, Meu Silêncio. E aí, qual é a melhor música, viu? A música número 1, já é. A música número 2, Olha Onde Eu Tô. Ou a música número 3, Meu Silêncio. Você vai escolher através do nosso WhatsApp 33 984 54 17 35. É muito fácil, sem muita enrolação, sem muito blá blá blá, viu? É só mandar assim, ó, música 1, música 2 ou a música número 3. Bora participar com a gente? Esse é o Top Top do Bom Dia Nova.
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0: Valeu, valeu, Matheus Calma, Simone Mendes.
1: Que lindo!
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3: Muito bem, esse é o Top Top do Bom Dia Nova. E aí, eu quero saber qual é a melhor música na sua opinião. Quem escolhe é você. Você mesmo que está aí do outro lado do rádio, curtindo a nossa programação. Pega o telefone, adiciona, vai, manda aí. A música número 1 já é Péricles. A música número 2, Ana Castela, Olha Onde Eu Tô. Ou a música número 3, com Matheus e Cauã, Simone Mendes, Meu Silêncio. Qual é a melhor, na sua opinião? Vai lá, vota, sem muita enrolação. Só enviar assim a música 1, música 2 ou a música número 3. Intervalo comercial e daqui a pouquinho a música volta. Ah, e a sua participação também, já já.
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0: Muito bem, 10h39, você curtiu aí Armandinho, Casinha. Bom demais. Deixa eu mandar um abraço pra essa galera aqui no WhatsApp. Ó, parece que tem outros aniversariantes aí, hein? A minha amiga, Dona Penha. Deixa eu ver. Oi, Dona Penha. Tudo bem com a senhora, mulher? Fala comigo, Dona Penha.
1: Oi, Henrique. Oi. Eu quero parabéns também, tá?
0: Claro.
1: Hoje é dia do meu aniversário. Aqui é a Dona Penha.
0: Ô, Dona Penha.
1: Aniversário meu e do netinho mais novo meu, fazendo dois aninhos
0: no
1: hoje.
0: Mesmo dia? Que presentão, hein?
1: Eu quero meus parabéns. Eu quero que você passe uma música pra mim do Gino e Geno. Apaixonado por você, tá bom? Sou Paulo Tais, gosta muito dessa música. Ah. E eu quero também. Entendi. Meu aniversário. Me dá um presente da música do Gino e Geno, tá bom?
0: Claro.
1: Fazendo aniversário hoje, Henrique. Graças a Deus. Fica com Deus, tá? Um abraço da Dona Pen. Tchau.
0: Tá bom, mulher. O presente dela vai ser a música. Então tá bom, Dona Pen. Ó, parabéns pra senhora, viu?
2: Parabéns,
0: Dona Penha. Muita saúde, muita paz. Daqui a pouquinho o presente da senhora vai acontecer. Vai ser a música Apaixonado por Você. Apaixonado por Você do Gino e Geno, tá bom? Pode ser? Então tá bom. Um abraço, minha querida. Deixa eu mandar um oi aqui pra minha amiga Érica Franco, lá em Martins Soares, Pinheiro de Minas. Oi, Érica. Bom dia, mulher. Tudo bem? Boa sorte pra você aí no sorteio, viu? Meu amigo também está participando, Leonardo Gomes, lá no bairro Bela Vista. Érica Aparecida, da Sinceridade, pedindo música Corpo Nu. Um abraço para você, mulher. O Wagner, lá na Ponte da Aldeia. Oi, Wagner, bom dia. A minha amiga Fatinha, lá em São Pedro do Havaí. Oi, Fatinha, tudo bem, mulher? Obrigado pela sintonia, viu? Obrigado por participar com a gente. Dona Margara. Oi, Dona Margarete, lá em Vespasiano. Oi, Dona Margara. Bom dia, Brasil. Ó, a Valdinéia de Paula. Bom dia, bom dia. Tá participando com a gente em São José da Figueira. Alô, São José da Figueira. Um abraço.

0: Pra todo mundo aí, viu? São José da Figueira, Maria da Glória Vidal, Serra do Ouro, meu amigo cruzeirense, Marcos. Oi, Marcos, bom dia! Cruzeiro venceu ontem, Henrique, errei o placar. Errou mesmo, errou feio. Falou 2x2? Um abraço pra você, meu amigo, tamo junto. A minha amiga Dulcineia, oi, tia Neia, bom dia. Pedindo música do Zé Neto e Cristiano. Pode ser a sua escolha. Tá bom então, mulher. Um abraço pra você e pra todo mundo aí em Manhuaçuzinho, na Pedra Furada, viu? Ótimo dia pra você. Ó, muita gente participando. Caraca, quero mandar um abraço pra ela, a mãe do Júlio César. A mãe do Júlio César, ela que mora lá no bairro Sagrada Família, Dona Isabel. Oi, Dona Isabel. Tudo bem com a senhora? Bom dia. Ó, fiquei sabendo, Dona Isabel. O Júlio que me contou, hein? O César. Ó, falou comigo que a senhora escuta todo dia, a senhora tá curtindo a Rádio Nova. Ah, que bom. Eu fiquei muito feliz em saber disso, ai. Bom demais. Que Deus abençoe o dia da senhora, viu, Dona Isabel? Isabel, lá do Sagrada Família, a mãe do Júlio César, sempre curtindo a Rádio Nova. Ô, Dona Isabel, eu quero saber se a senhora... vai subir no Pico da Bandeira também? A senhora vai lá em Alto Caparaó? É frio, viu? Meu, ó. É 4 graus que fez lá na última vez que o Júlio subiu, hein? Meu, eu não vou não. É uma friagem, né? Ai, ai. Um abraço pra senhora, minha querida. Ótimo dia. Obrigado pela sintonia. Meu amigo Jonathan, lá em Martins Soares, participando também. Muito obrigado, valeu. A Juliana Pereira. Oi, Juliana. Juliana Pereira da Costa. Tudo bem, mulher? Bom dia pra você. Obrigado pela sintonia, viu? Tamo junto. Bom, e a galera escolheu? Pois é, hoje no Top Top do Bom Dia Nova, 3 músicas do Péricles, Ana Castela, Matheus Cauã com a Simone Mendes. Ah, sabe qual foi a música mais votada hoje? Pois é, foi ela. Ana Castela, olha onde eu tô, a galera votou e escolheu. E você vai curtir agora a mais votada.
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8: Muito bem, agora são 10h50 e a Dona Penha tá fazendo aniversário hoje. Ela pediu de presente a música do Gino e Geno. Aí, pra senhora, mulher, apaixonado por você. Parabéns, viu?

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2: Muito bem, é agora no Bom Dia Nova, participação premiada. Deixa eu ver. Lembrando que hoje a nossa parceria aqui é com a Biótica. A nossa parceira hoje são duas pessoas. É um homem e uma mulher. Um óculos de sol, gente. Um masculino, um óculos masculino, um óculos feminino. Bom, que... Ah, eu queria participar desse sorteio hoje, hein? Já pensou? Sextou com S de sorteio aqui na Rádio Nova. Bom, chega de enrolação. Bora conferir quem vai levar para casa os óculos da Biótica, que em Manhuaçu tem duas lojas. Então, se você não ganhar, dá uma passadinha lá na Biótica com preços especiais, ofertas imperdíveis para você, viu? Óculos de grau, óculos de sol, relógio e muito mais. Bom, deixa eu ver. Parabéns, a primeira pessoa aqui, ó, Mara Lúcia Brandão. Parabéns, Mara Lúcia. Final do telefone 1534, participou com a gente, ela que mora no bairro Lajinha, mandou aqui certinho, Biótica, Mara Lúcia Brandão, do bairro Lajinha, ganhou o óculos escuro. Parabéns, mulher! Ih, mulher sortuda, agora deixa eu ver quem é o homem aqui, ó, o rapaz. Deixa eu ver, quem será... Jonathan Bernardo, parabéns, Jonathan! Final do telefone, deixa eu conferir. 4761 é o Jonathan. Parabéns, Jonathan, de Martins Soares. Olha só, legal! Lá em Martins Soares, a nossa equipe vai entrar em contato com vocês, com o Jonathan e com a Mara. A Mara é aqui de Manhuaçu, do bairro Lajinha. E o Jonathan de Martins Soares. Eles ganharam aí um óculos escuro. Lá da Biótica, legal demais. Parabéns, gente, que presentão, hein? Meu Deus, esse é um óculos escuro. Verão tá quase chegando, né? Dá pra aproveitar. Legal, bom demais. Agora você que não ganhou, né? Fica triste não, tá? Ah, para com isso, fica triste não. Ó, essa semana teve sorteio praticamente todos os dias aqui no Bom Dia Nova. Tá vendo? Não ganhou ontem, ganhou hoje. Não ganhou na quarta, ganhou na quinta. Enfim, continua participando com a gente que em breve tá rolando outros sorteios aqui pra você. Pra ganhar, tem que participar. E hoje a sorte foi da Mara e do Jonathan. Parabéns!
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2: Muito bem, chegamos ao final do nosso programa, encerrando aqui mais uma participação. Eu quero agradecer a todos que mandaram mensagem, pediram música, participaram também do sorteio, né? Claro, todo mundo querendo ganhar prêmio. Enfim, deixa eu só mandar um alôzão aqui para minha amiga Ingrid. Oi, Ingrid Cristiane, lá do bairro São Vicente, participando com a gente. Muito obrigado. Ó, seguinte, recebi aqui a figurinha da Lorena Correia, viu? A minha, vamos dizer aqui, ó, a minha amiga, aquela que faz figurinhas de todo mundo, ela fez uma figurinha, mas ela ficou até bonitinha, viu? Não, vamos fazer a figurinha mais zoada aí, que isso? Quem quiser a figurinha da Língua de Trapo, de Lorena Correia, manda mensagem no WhatsApp aí depois, que a gente

tô enviando, viu? Ela fez figurinha minha, né? Me chamando de boca de sacola e mandou pra todo mundo no WhatsApp. Agora eu fiz... vou me vingar. Fiz uma figurinha de Lorena Correia. Eu não, na verdade, eu não fiz, né? Tenho meus contatos aí. Meu contato fez a figurinha da Lorena Correia. Eu não posso falar o nome, porque senão já viu, né? Meu contato fez. E quem quiser língua de trapo, é só mandar mensagem. Manda aí, Henrique, a figurinha.

0: segue lá, acompanha as nossas redes sociais e, claro, me segue, né? Poxa, me segue aí, Henrique Souza, é meu Instagram pessoal. E venha nos visitar aqui na Rádio 9 FM, será um prazer conhecer todos vocês. 10h57, eu vou ficando por aqui. Muito obrigado pela sua sintonia, pela sua participação. E eu volto daqui a pouquinho, 11h30, mais um Bom Dia Nova só amanhã. Hoje, sextou! Let's go, cowboy! Hoje é sexta-feira.
1: João Nelore Tequissana. E agora ninguém pega nós? Então let's go, cowboys! Tchau.

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1: Oh, legal, galera. Ó, Chuchu, bom dia, bom dia, bom dia pra você ligado aqui nos 88.3 da Rádio Nova, né, Chuchu? Ah, sextou de novo, hein, galera? E todo mundo com... todo mundo ouvindo... Ó, depois do Bom Dia Nova, tá começando o Orelhão. O Orelhão é povão e o povão é orelhão. Muita música, tem uns quadros maneiros pra você interagir com a gente também, Chuchu. Bom, seguinte, ó, até 3 horas da tarde, o Orelhão da Nova é povão e o povão é orelhão.
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1: Bom, e pra começar o Orelhão do Sextou, tem Israel Rodolfo. Arruma um bão.
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Pô, legal, hein, galera? Ícaro e Gilmar cantando de Paulo e Paulina, chuchu. Amor de primavera, né? Turma do Pagode, alô, ex. Tarcísio do Acordeão, voltável. E a primeira do Orelhão, hein, galera? Da sexta-feira do sextô. Aliás, o último sextô do mês de julho. Amanhã já é 1º de agosto, hein, galera? Ai, ai, ai. A primeira música do Orelhão de hoje foi o Arrumumbão pra você. Israel e Rodolfo aqui na Rádio Nova. Vou girar a roleta, depois do intervalinho tem essa música aqui maneira, ó. Quer ver, ó? Ó. É o Henrique Castro com Menos é Mais. Nem pagando.

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Pô, até o nosso embaixador, né, Chuchu, Gustavo Lima, essa música é linda, né? A noite. Bom, Chuchu, ó, tem um quadro maneiro aqui no Orelhão, que é o Orelhão Toca Duas. Você pode mandar uma mensagem pra gente aqui pro 984541735, pedindo para assim, ô galera da Rádio Nova, pô, manda duas músicas aí na sequência da Nova, uma coladinha na outra com... Por exemplo, com Nando Moreno, com Rio Negro e Solimões, com Gustavo Lima, com Menos é Mais, com Panda, enfim. Aí esse quadro é o Orelhão Toca Duas, tá? Duas músicas da playlist musical da Nova com seu artista preferido, tá bom, Chuchu? Galera, vamos embora curtir a Mari Fernandes. Mari Fernandes com Marcinho Sensação, Parada Louca. Antes... Tô esperando você mandar um áudio aqui pra Nova também, no Orelhão da Nova, cantando a música do Chuchu. Manda um áudio pra mim cantando a música do Chuchu, tá? Tô esperando, ó.

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1: Faz também. Essa música foi barata, né, Chuchu? Vai cair água, é Diego e Arnaldo com o Zeneto Cristiano. O Zeneto Cristiano finalzinho. Quem gostou faz barulho, quem gostou também faz. Vamos pro Resenha da Nova? Hoje ele está 7 minutos atrasado.
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1: Ai, ai, ai, né? Vai, Henrique, tudo bem, Henrique?
5: Não, só corrigindo aqui, 11h30, 11h30 eu estava aqui sentado esperando rodar o comercial, o bloco comercial, nosso parceiro, ganhar o din-din tem que cair na conta, e esperando o senhor tocar a música.
1: Nem
5: aí,
1: fazer média, não.
5: Fecha a janela.
1: O senhor está certo disso?
5: Com certeza.
1: Posso perguntar?
5: Pode perguntar aos universitários aí.
1: Sua cara vai ficar vermelha.
5: Olha só, tá vendo?
1: Eu pego a imagem da câmera aqui no corredor, a hora que o senhor bateu na porta para entrar aqui,
5: gente?
1: Tá? 11h36.
5: Que isso, olha só, boa, bom dia pra você primeiramente, né, não viu o senhor?
1: A Daiane da programação tá ouvindo e o Léo também tá ouvindo hoje. Ô Léo,
5: olha só, começou, cornetadas do Ronaldão.
1: Não, o Léo não pode não, de vez em quando a gente corneta ele aqui. Ô Léo, pode ouvir a Rádio Manhuaçu agora, vai na Rádio Manhuaçu, 106.9, pode ouvir lá o Leonardo Medeiros.
5: Ó, seguinte, Chuchu, bora falar dos famosos então, meu amigo, você já... Já rodou a vinheta aí, né? Já chamou o Enter.
1: Sim, senhor.
5: Hoje é sexta-feira, famoso sextou. E eu tenho uma notícia pra você de um amigo seu, aqui de Manhuaçu. Alberto Cowboy. Lembra dele?
1: Alberto Cowboy foi em dois Big Brothers.
5: Dois Big Brothers,
1: meu
5: amigo.
1: O primeiro ele vazou, com a rejeição enorme. O segundo agora ele...
5: Tem uma melhoradinha, mandou legal, né?
1: Mandou legal.
5: Porém, a Rede Globo não quis renovar os contratos... Nem com o Jonas, lembra o Jonas? Aquele bonitão que tava apaixonado,
1: aquele,
5: né?
1: Aquele o quê?
5: O bonitão aquele... lá, ué. Da Ana Paula Renault. Meu amigo.
1: Ele não gostava da Ana Paula?
5: Gostava.
1: A Ana Paula passou o rolo todo mundo. Ai, do Big Brother desse ano.
5: O Jonas...
1: A mineira Ana Paula Renault, torci pra ela.
5: E o Alberto Cowboy não renovaram os contratos, na verdade a Rede Globo não quis renovar o contrato nem com o Alberto Cowboy e nem com o Jonas. Eles voltaram no Big Brother 2026, o vínculo terminou aí, terminando agora no dia 31 desse mês, hoje,
1: termina,
5: né?
1: Termina hoje.
5: Hoje, sexta-feira, terminando aí o contrato deles e não teve nenhuma renovação. Para os dois.
1: Por enquanto.
5: Por enquanto, Alberto Cowboy e Jonas não estão mais contratados pela Rede Globo.
1: Quem participa do Big Brother, depois do Big Brother, tem um prazo, faz um contrato antes de entrar lá, né? Tantos meses depois do Big Brother, você tem que ficar exclusivo só aqui.
5: É exclusivo, inclusive.
1: Então, se não renovou, a partir de semana que vem, eles podem ir no SBT, na Band, na Rede TV, na Record, lá no Portioli, no sábado à noite, lá no SBT, lá o. Viva a noite! Pode ir no Ratinho também.
5: Pois é, a Rede Globo, ela tem uma agência, né, digital aí, que ela agencia essas pessoas para fazer campanhas publicitárias. E eles ganham, a Rede Globo até hoje ganhava, por exemplo, o Jonas mesmo fez aí uma publicidade para uma empresa, o iFood, né, vamos falar aqui o nome mesmo, fez aí uma publicidade para o iFood, e a Rede Globo ganha em cima deles. Agora, não tem mais contrato renovado também, e eles podem fazer o que quiser aí, seguir a vida deles, fechar contrato com quem quiser.
1: Na verdade, o contrato terminou hoje. Então amanhã, se ela pode olhar assim, não, eu vou fechar com o Jonas. Não, vou fechar com o Alberto Cowboy para fazer uma minissérie, uma novela, tal, tal. Mas legal, é assim.
5: Ó, mas a Rede Globo renovou o contrato com aquela tia Milena. Ela foi vice-campeã, sabe? Lembra da tia Milena, amiga da Ana Paula?
1: Ela já foi contratada.
5: Ela já foi contratada, contrataram aí.
1: Tem um projeto de programa infantil, tem tudo a ver com ela, né?
5: Tia Milena.
1: E a minha campeã, Ana Paula Renault?
5: Ah, ela é
1: a mineira de Belo Horizonte.
5: Ela é a queridinha da Rede Globo, né? Então,
1: mas ela vai continuar lá?
5: Bom,
1: ela ganhou 5 milhões, hein?
5: 5 milhões, eu acho que não precisa muito não, né? Mas enfim, ó, o contrato que foi renovado foi da tia Milena, aquela Chayane Andrade.
1: Não é que foi renovado, foi contratada.
5: Foi contratada. Agora
1: Milena,
5: vai a Chayane.
1: Chayane é aquela do Amazonas, do
5: Norte. Isso, a Marciele. Bonita ela, hein? Marciele, a Samira, aquela Samira? Cabelo loiro.
1: Ah, bonito também.
5: E a Maxiane, enfim.
1: Maxiane também bonita.
5: Essas aí conseguiram um contrato. Agora, Alberto Cowboy, conterrâneo aqui, né, Só nasceu aqui em Manhuaçu, né? Alberto
1: Cowboy. Não, ele parou tudo aqui, vira e mexe, morou, sim.
5: Alberto
1: aqui,
5: Cowboy.
1: Aqui não tô envelhece.
5: Olha só. O Alberto Cowboy e o Jonas não tiveram aí a renovação do contrato até um certo momento. Vamos ver, mas eu acho que... Será?
1: Se não ficar na Globo, eles vão fazer alguma coisa. Que tem
5: claro.
1: SBT, Record, RTV. Enfim.
5: Aproveitar a fama aí,
1: vamos,
5: né?
1: Vamos, né? Agenda cultural. O que, tem para final de semana para galera?
5: Final de semana
1: aí?
5: Badalado por aqui, começando com...
1: Tem que lembrar a galera, né?
5: Claro.
1: Toda sexta-feira.

0: 11h30 da manhã e 4 da tarde, isso. O Henrique, nosso tupete.
1: Olha.
0: É, tupete, que é o cabelo dele, tupete ali. Ele traz agenda cultural do final de semana.
1: Pois é.
0: Então você, durante a semana, pode mandar pra gente no Instagram, @novafm88. Manda assim: tá aí a minha agenda cultural. Vai ter uma cavalgada aqui, vai ter uma festa assim, vai ter uma confraternização assim, vai ter um encontro de som assim.
1: Manda as informações completas lá, que se tiver aquela artezinha, manda pode mandar aquele cartaz, ajuda ainda.
0: Não manda no texto, não. Tem que ser no cartaz, tá? Manda no Instagram, @novafm88, pro Henrique.
1: Ou lá. Aí, Zap.
0: Toda sexta-feira, a gente divulga aqui pra você de graça.
1: Isso aí.
0: Qual que é o Zap?
1: O Zap é
0: 98818-8887. 98818-8887. Se o Henrique tiver devendo... Como é que é o número?
1: 8818-8887.
0: 98818-8887. O quê? 87?
1: 87.
0: Se o Henrique tiver devendo você aí na Birosca, manda notinha cobrando ele nesse número.
1: Ó, seguinte, bora falar então do nosso rolê do final de semana, Agenda Cultural. Em Martins Soares, tá rolando aí a Feira Cultural. Vai acontecer a Feira Cultural Gastronômica. Sabadão, dia 1º de agosto. Agosto tá começando badalado, viu, meu amigo?
0: Ah, legal, hein?
1: Movimentado.
0: A Feira Gastronômica.
1: Feira Gastronômica com show ao vivo acontecendo lá legal, em Martins Soares.
0: Conhecido
1: às 18 horas.
0: Conhecido como amanhã.
1: Amanhã, sabadão, dia 1º de agosto.
0: A Feira Gastronômica, a maioria nas regiões, tudo no sábado. No sábado é melhor, tranquilinho, tal, tal. Boa, então amanhã Martins Soares,
1: feira
0: gastronômica, no centro da cidade.
1: Amanhã também vai rolar em Luisburgo a 7ª Festa do Trabalhador Rural em Luisburgo, dia 1 e 2 de agosto, conhecido como sábado e domingo. Vai rolar vários famosos lá, vários
0: eventos. Que tem de atração? Vê as atrações.
1: Bom, encontro de tratores,
0: desfile legal.
1: Da Rainha do Café.
0: Opa!
1: Show com o Zé... Ah, o Zé Elias?
0: Oh,
1: é o Serestão do Zé.
0: Serestão do Zé? Volte, amor. É o apadrinhado do Gustavo Lima.
1: O Gustavo tá fazendo sucesso.
0: Aliás, o Gustavo Lima canta essa música com ele, né? Volte, amor.
1: Bom, e no domingão tá rolando aí show de prêmios e o show com Caio e Kaique acontecendo em Luisburgo, a 7ª Festa do Trabalhador Rural. Aproveite, hein?
0: Ah, legal. Luisburgo!
1: Bom, pra nossa região aqui, alô Manhuaçu, alô Santo Amaro, é a 2ª Festa da Colheita de Santo Amaro acontecendo aí nesse final de semana também. Falei que o mês de agosto tá...
0: Santo Amaro de Minas.
1: Tá movimentado. Hoje, na verdade, sexta-feira, já tem Érica Paula e Heitor. Sabadão tem outros artistas aí, entre eles... Beto Cauê, DJ Leandro. E no domingão tem o samba pra galera, Samba do Lima e o DJ Flavinho Summer. Pra galera curtir.
0: Samba do Lima é um pagode maneiro, hein? É o Lima de Simonésia, conhecido como Paraíba.
1: O evento vai acontecer no Parque de Diversões?
0: Não, vai ter Parque de Diversões, no centro da cidade.
1: O evento vai...
0: No centro de Santa Bárbara de Minas.
1: E tem Parque de Diversões todos os dias. É tão acostumado a falar parque, né? Enfim.
0: E quem mais tem aí? Tem outro aí.
1: Picolé de graça pra todo mundo.
0: No frio é bom.
1: Bom, é isso. O resto eu vou deixar pras 4 horas, pode ser?
0: Pras 4?
1: É claro, tem muita coisa.
0: Amanhã
1: o Açu vai ter evento também na praça, mas eu vou falar a 4 horas com o nosso querido...
0: Amanhã? Não vou saber, não?
1: Não, hoje.
0: Hoje?
1: Calma que eu te
0: hoje? Conto. Hoje? Não sabia, não.
1: Tá sabendo, sim.
0: A Rádio Corredor mandou uma foto. Isso aqui é verdade, do Eli Glazer? Mandaram pra você?
1: Que isso?
0: A Rádio Corredor que mandou pra mim.
1: Não pode falar no ar, não.
0: Pode, ué.
1: Que isso,
0: gente. A Rádio Corredor que mandou. Eli Glazer, Sérgio.
1: Não pode falar. Calma. Ai, meu Deus do céu. Se alguém quiser ver essa foto, você manda pra pessoa ou não?
0: Não, que o Eli Glazer é meu amigo, tá?
1: Achei que iria mandar pra galera.
0: Mas foi a Rádio Corredor que mandou pra mim.
1: Só fala pra galera como que tá mais ou menos a imagem.
0: Não.
1: O pessoal saber, não? Fizeram a montagem com ele, Glazer Sérgio, aí, gente. Eu não vou falar como que tá, mas se o Ronaldão quiser falar.
0: Não tem montagem nenhuma, não. Só tá ele aqui, ele, Glazer Sérgio.
1: Chega lá
0: de viludo.
1: Bom, pessoal, é isso. Sextou por aqui. A gente segue. Eu volto 4 horas da tarde. Aproveito o final de semana. E melhor. Hoje, eu não volto na segunda-feira fazer resenha, não, tá? Não quero saber, não, tá, Ronaldão? Não volto segunda-feira, 11h30.
0: Vai com Deus.
1: Não volto. Estarei de férias.
0: Quem tá de férias?
1: Eu estarei de férias.
0: Quem?
1: Eu, claro.
0: De
1: o
0: novo?
1: Próprio Henrique Souza.
0: Ah, não. Eu vou conversar com o nosso diretor-presidente, Padre Carlos Altoeck. Toda sexta-feira ele vem aqui. Não pode? O cara ficou 36 dias de férias, dia?
1: Não. Eu falei com o padre. O Ronaldão tira 5, 6 férias durante o ano.
0: Tira sua língua. 5, 6 férias.
1: Se o Brasil joga, é folga. Se o Vasco joga, joga, é folga. É, tudo dele é folga.
0: Se,
1: então,
0: a, sua língua, se a sua língua joga, ela vai cair.
1: Olha só.
0: Quando morrer, dois caixão, um pro corpo, outro pra língua.
1: Olha, ah. olha, tá vendo?
0: De novo?
1: É, meu amigo.
0: Uns 4 dias?
1: Não, que 4 dias? Férias pra descansar mesmo, descansado, acordar.
0: Mas já não trabalha aqui, tarde, ué.
1: Meu entendeu? Deus do céu. Nada de acordar cedo, não.
0: Ah, quem vai estar aqui?
1: Ah, quem é o nosso querido Adriano Dias.
0: Ah, é?
1: É, meu amigo, então, os comandos aí do
0: Dia Nova. Vou ter que trazer a...
1: O quê?
0: Vou ter que trazer o galinho de arruda.
1: Que isso, gente?
0: É folha de Santa Maria.
1: Olha,
0: e erva cidreira pra colocar na cadeira todos os dias.
1: Tá vendo, Adriano? E quem tá falando é ele, viu? Tchau, tchau, Juju. Valeu, pessoal. Fui!
0: Ó, 4 da tarde hoje tem mais.

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1: Meio-dia.
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Com essa música bonitinha, né, Chuchu? É Havana, Camila Cabello, Sorriso Maroto, Perdas e Danos, Bonde do Forró. O som pra não pensar em você do Bonde do Forró e Juliana Bonde. Bom, Chuchu, 984541735, tem alô no Orelhão, tem alô na Rádio Nova, manda seu recadão pra gente aqui, tá? Com o seu nome e de onde você tá falando, tá, Chuchu? Sextou!

0: Bom, galera, é o seguinte, ó, depois do Thiaguinho, falta você. Não sei se toda nova. Aguenta a mão aí, tá, Chuchu? Já já tem a Mari Fernandes, ó. Pra você. Pra você. O orelhão da nova volta já já.
1: Me mandou olhinho e tudo bem. O áudio nem ouvi a ira.
0: Já já tem a Mari Fernandes aqui na Rádio Nova, página de ex. Não saia daqui. Nova FM, daqui a um pouquinho a Mari.

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0: Essa música é maneira, hein, Chuchu? Da Ana Castela. É que eu não te esqueci. Eu não esqueço jamais a galera aqui, né? Tô sempre aqui com a galera da Rádio Nova, né? Você que tá com a Nova aqui, eu jamais vou te esquecer. Bom, no bairro Ponte da Aldeia, trabalhando no posto de gasolina, o nosso Leopoldo, o Homem-Aranha do Boston City Futebol Clube, lá no jogo da Copa. Ô, Leopoldo, chuchu! Deixa eu mandar um aqui pro Ednei. O Ednei tá no Engenho da Serra, lá na Ed Modas. Ô, Ednei, deixa eu ver quem que o... O Ednei tá mandando um alô aqui. Manda um alô aí pro Baiano. Como é que é, Baiano? Ele tá te ouvindo, Ronaldão. Ele é Baiano, ele tá na obra, trabalhando. Ele é pedreiro e flamenguista. Ah, meu Deus do céu, hein? Manda um alô pra ele. Ô, Baiano pedreiro. Não sei se ele tá trabalhando no Engenho da Serra também. Baiano, pedreiro do Engenho da Serra, flamenguista. Oh, meu Deus do céu, hein? É um baita pedreiro, sabe trabalhar, é dos bons. Mas agora torcer, não sei se você tá bom aí não, hein, Baiano? O Ednei também tá mandando um salve aí pra você. Aqui, mãe, a sua Nanda Motoguel, né? Entrega pra lá e pra cá e pra lá. Nanda! O Fabrício tá no bairro Nossa Senhora Aparecida. O Fabrício tá mandando um alô pros vascaínos do bairro Nossa Senhora Aparecida. Fabrício, amigo do Michel, amigo do Romário, do Rubinho Boca de Bacia. Deixa eu ver quem mais aqui. O Edilson e a galera do som da Samson. Edilson. Deixa eu ver quem mais aqui. Já falei do Leopoldo. Camila Rocha no Sagrada Família. O Rubinho Velesso aqui em Manhuaçu. O nosso influencer é Flavinho. Ô, Flavinho. Flavinho Campos. Flavinho, bonitão. Mandou um alô pra Dai, né? A Dai. Oi, Dai. A nossa Lady Dai. Dai. Dai trabalha aqui no Dr. Wagner Pereira Rodrigues. Deixa eu ver quem mais aqui. O Carioca tá em Abre Campo. Carioca. Silvério Afonso, que ontem foi comer uma maçã de peito no bar do Fernando. O Fernando é o empenado, bar do Fernando. O empenado, no bairro São Jorge, né? Silvério Afonso tava lá comendo a maçã de peito ontem. E um alô pro Fernando, né? Ô, Fernando, aí do bar, do bar e mercearia no bairro São Jorge. Fernando é o empenado. Trazer aqui a galera que tá trabalhando aí na terraplanagem. Galera da terraplanagem. Solta a voz aqui, chuchu. Ó. Leandro, Hamilton. Ei, mas tá rápido demais esse trem aqui, hein? Curuzes, é sexta-feira, não precisa correr, senão. Vai, agora vai. Galera da terraplanagem, ó.
1: Ronaldão, mandou um alô pra gente aí. Leandro, Hamilton. Já tô aqui no alto aqui assistindo essa rádio aqui, tá? Alô, chuchu.
0: Ah, tá bom. Obrigado, chuchu. Aí ele pediu passar duas vezes o áudio dele. Então vai. De novo!
1: Ronaldão, mandou um alô pra gente aí. Leandro, Hamilton. Já tô aqui no alto aqui assistindo essa rádio aqui, tá?
0: Alô, tá chuchu. Ah, valeu. Obrigado aí, tá, amigo? Bom trabalho aí. Agora tem o Clebão, né? O Clebão tá aí trabalhando também na construção civil. O Clebão tá trabalhando numa obra na AABB Manhuaçu. Clebão tá mandando alô pro Bicudo e pro outro aqui também. Ô Kleber, Clebão, corneta.
2: Não, manda pro Matheus aí pra mim, só pra contrariar.
0: Ó.
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0: Ó, o Clebão tá cantando, rapaz. Ah. Ai, vai, Clebão de novo. Clebão, corneta. Clebão tá mandando alô pro Bicudo também. Mas ó o Clebão, corneta.
2: Não, manda pro Matheus aí pra mim, só pra contrariar.
0: Ah, canta.
2: Aquela música assim, tô fazendo amor com outra pessoa.
0: Ai, ai, né? Gilmara tá em São João do Manhuaçu. Gilmara, manda um alô pra mim, me chama de chuchu, Ronaldão. Gilmara de São João do Manhuaçu. Chuchu!

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0: galera. Mandar um salve aqui pra galera aqui. Mandar um salve aqui pra galera aqui, pra homens e mulheres, os garis que trabalham nas cidades da região, né? Recolhendo lixo na porta da sua casa, varrendo a sua rua onde você mora, deixando o seu bairro, a sua cidade mais limpa. Pessoal que recolhe o lixo da rua, pessoal que trabalha nos lixões ou aterro sanitário, sei lá, né? Então um abraço aí, bom trabalho pra vocês aí. Homens e mulheres são os garis que deixam a sua rua e o local onde você mora é mais limpo aí todos os dias, tá? É garim, não tem folga não, amigo. 365 dias por ano aí, todo dia, né? É segunda, é terça, é sábado, é domingo, essa galera rala pra caramba, né? Então os garis, homens e mulheres, nossos aplausos, aê, pra essa galera aí, tá? Bom, gente, dois jogos ontem no Brasileirão, encerrou, entre aspas, essa rodada, porque quatro jogos foram adiados, Botafogo e Grêmio no Rio, São Paulo e Santos em São Paulo, Atlético e Bragantino em BH, Chapecoense e Vasco em Santa Catarina. Esses jogos foram adiados, a gente nem sabe quando vai rolar esses jogos aí, né? Mas a rodada 20, ontem em São Paulo, no Itaquerão, Corinthians 0, Atlético do Paraná 0 e Coringão deu mole, deu mole. O Yuri Alberto saiu contundido lá, né? Pô, teve confusão pra caramba nesse jogo, hein? Arbitragem no Brasil, ai, ai, ai, ui, ui, hein? E ontem no Paraná, o Curitiba 0, Cruzeiro 1. Cruzeiro domingo perdeu em casa pro Botafogo em BH no Mineirão. Então ele recuperou esses pontos, né? Fora de casa. Mas, seguindo o Botafogo domingo, né? Bom. Lá em cima, continua tudo do mesmo jeito, né? Palmeiras mais líder do que nunca. Segue o líder, Palmeiras. 47 pontos. Vice-líder é o Flamengo, 39. Atlético do Paraná, 37. Fluminense, 34. E o Bahia, 32. Esse ano mudou. É G5. Porque a CBF tirou a sexta vaga na pré-Libertadores e vai presentear o vice-campeão da Copa do Brasil. O campeão da Copa do Brasil já tem vaga direto na Libertadores do ano que vem e o vice-campeão vai beliscar aí uma pré-Libertadores. Então, é G5, né? Essa galera aí. Com a vitória ontem do cabuloso Cruzeiro, Cruzeiro foi pro sétimo lugar. 30 pontos. Tá 2 pontos aí do G6 da Libertadores, o cabuloso, o Cruzeiro. Tá por aí, né? A rodada do Brasileirão agora só no outro final de semana, 8 e 9 de agosto. O final de semana do Dia dos Pais, né? Porque esse final de semana, sábado, domingo e segunda, vai ter os jogos de ida das oitavas de final da Copa do Brasil, galera. E vai sair faísca, hein? Ó. Daqui um pouquinho pra você aqui na Nova tem Léo Santana com Anitta, aquele contatinho, sextou, de repente, pra galera que tá no 0x0, né, sempre tem aquele contatinho pra ligar, né, oi, tudo bem, vamos sair, vamos ali tomar um suco, vamos tomar uma cervejinha, já contatinho Anitta com Léo Santana, ó.
1: Se liguei, deve estar ocupadinho.
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0: Oi, tudo bem?
1: Existe uma teoria que se chama 90-10, onde uma pessoa tem 90% daquilo que você procura em alguém, só que você foca naqueles 10% que falta. Aí você sai pra rua, se aventura, e realmente você encontra aqueles 10%, mas não se deu conta que perdeu os 90%.

0: Bom, ó, depois do Menos é Mais, deixa eu trazer a galera aqui, né? Tem alô no Orelhão, tem alô na Rádio Nova no Sexto, ô Chuchu! Deixa eu trazer aqui o Michael de Alto Jequitibá, amigo do Diarreia. Vai, Michael!
1: Boa tarde, Chuchu, Ronaldão. Aqui nos fala é o Michael de Alto Jequitibá. Queria mandar um abraço pro meu amigo Pedrinho Folinho, nosso Danilo, também outro parceirão. E a todos estão...

0: escutando a nova, né? Porque quem escuta a nova sabe o que é. E também não podemos esquecer do Toninho do Pastel mais limpo da cidade de Jequitibá e o nosso amigo Diarreia. E a música fica a seu critério, João Gomes.
1: Manda um abraço aí pro Diarreia também aí, tá, Maico? Não esquece o Diarreia, não. Manda alô pro Renato de Paula Albino. Aô, Renato. Obrigado aí, Chuchu. Deixa eu ver também aqui, manda alô aqui pro Júlio César. Tô aqui na obra do Marcinho. No bairro Cidade Nova, aqui em Manhuaçu. Manda um abraço aí pra turma aqui trabalhando. Marcinho da MR, deve ser o consórcio, né? Manda um abraço aí pra galera aí. Biel também pediu. Ah, o Biel pediu o Chapeludo. Biel gosta da música do Chapeludo, Chuchu. Sextou bonito. Valeu, Júlio César. Júlio César. Obrigado aí, Chuchu. O Matheus Caçapa. Matheus Caçapa mandou um áudio aqui, ó. Solta a voz aqui na nova. Matheus.
2: Fala, meu amigo Ronaldão. Aqui nós estamos falando do prédio da Seven. Aqui do Edinaldo, aqui no Bom Pastor. Tem um bombeiro aqui chamado Rafael. Ele gosta que você chame de Chuchuzinho, meu amigo. Manda a música no Castelo pra ele aí.
1: Ô, Rafael, trabalhando aí com o Michael Caçapa. Rafael. Ô, Rafael, você é um chuchu. Aqui de novo, ó.
2: Fala, meu amigo Ronaldão. Aqui nós estamos falando do prédio da Seven. Aqui do Edinaldo, aqui no Bom Pastor. Tem um bombeiro aqui chamado Rafael. Ah, ele gosta que você chame de Chuchuzinho, meu amigo. Manda a música no Castelo pra ele aí.
1: Ô, Rafael, Chuchu. Também mandou alô pro Leandro. Ele falou assim, aqui é o Leandro. Leandro Padeiro, o Buritão de Manhuaçu. Ai, ai, ai. Vamos girar a roleta aqui vamos botar a tampa na panela aqui pro intervalinho comercial no Orelhão. Ó, já tem Bruno Mars, tem Zé Neto Cristiano também. 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
1: Salve de palmas, pessoas! Legal, hein? A cadeira amarela. Cadeira amarela, Diego Arnaldo com a Mari Fernandes. É maneira essa música, né? Uma sofrênciazinha de leve no Sextou da Nova, ó. 984541735. Manda seu áudio aqui. Ah, Chuchu. Quer ver, ó? Eu tô esperando também aqui o seu áudio. Eu quero ouvir você, ouvinte da Rádio Nova, aqui no Orelhão, cantando a música do Chuchu, ó. O Júlio César aqui do Manhãçu e cantou, tá afinadinho o Júlio César, ele cantou a música do Chuchu, ó, ó, ó.
2: Chuchu Ronaldão, Chuchu Ronaldão, uhu, Chuchu Ronaldão, boa, Chuchu Ronaldão, Chuchu Ronaldão. 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
1: Oi, aí, ó. Ô, Júlio César, foi classificado. Aqui, ó. Tô esperando. Manda um áudio pra mim aqui na Rádio Nova, no Orelhão da Nova, tá? Manda aqui pro 984541735. Pô, grava um áudio aí cantando a música do Chuchu, ó. Ó, ó, ó. Chuchu Ronaldão. É oiá, ó.
3: Chuchu

0: Manda pra gente aqui, tá, galera? 98454-1735. Bom, tem alô no Orelhão, tem alô na Rádio Nova, tem alô pro Joel Langame, em Santana do Manhuaçu. Tem um alô pra galera no bairro Ponte da Aldeia. Deixa eu ver aqui, é o... Na Ponte da Aldeia, galera trabalhando. Orlando, Betinho e Abraão. Boquinha de Jacaré. Também, deixa eu ver aqui. Boca nervosa, Ronaldão. Ah, estamos aqui trabalhando, ouvindo a Rádio Nova. Na Ponte da Aldeia. Ah, legal. Betinho e Abraão, Boquinha de Jacaré. Ah, tá bom. Abraço pra vocês aí, chuchus. Vou dar uma girada aqui na roleta aqui pro intervalinho comercial no Orelhão.
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0: Tá aí, Chuchu, Gustavo Lima, com a sua ficha limpa aqui na Rádio Nova.
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0: Ó, já tem Murilo Ruf aqui na Rádio Nova, já. Gira, gira, gira, gira, gira, gira, gira a roleta.
2: Da Nova volta já.
3: Daqui a pouquinho.
2: Você curte essa aqui, ó.
0: Ó, já na Rádio Nova tem Deixa eu, Murilo Ruf, na Nova, ó.
4: Que é

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1: Bom, Chuchu, depois do Nando Moreno, com Rio Negro e Solimões, depois do Chapeludo. Tem alô pro Cabral, o Cabral tá no pit stop, né? O Cabral tá mandando um salve, salve pra galera, sextou e um saudações do Vascão. O que mais aqui? Lá, lá, lá. O Bibi tá em reduto. Bibi Schwab. Bibi tá mandando alô pra tia dele.

0: A dona Ivone, que mora em Jaguaraí, também Reduto. Bibi! Vai ter um áudio aqui, ó. Solta a voz aqui, Chuchu.
1: Deixa eu ver. Chuchu Ronaldo.
0: Que é isso?
1: Chuchu Ronaldo.
0: Ah, não, isso aqui já foi, seu Júlio César. Agora tem o áudio aqui da Gislaine Pimentel, aí na Antônio Velesso, trabalhando, né, Gislaine? Ô, Gislaine. A Gislaine passou pra gente aqui uma fofoquinha do Batoré do Açougue, ué. Que é isso, hein, Gislaine? Vambora, ó.
2: Oi, Chuchu. Boa tarde, Chuchu. Chuchu, deixa eu te falar. O Batoré ganhou um apelido novo agora. Agora ele, a gente tem que chamar ele de Chico Bento, tá? Depois você pergunta ele por que que tem que chamar ele de Chico Bento, Chuchu. É. Pensa aí que você vê. Vindo do Batoré, imagina. Aqui, ó, eu sei cantar, tá, ó.
0: Deixa eu ver.
2: Chuchu Ronaldão. Chuchu Ronaldão. Oia.
0: Até que não foi nota 10, não, mas até que não foi ruim, não. Deixa eu ver, Gilane, se o gogó dela tá bom. Deixa eu ver, ó.
2: Você cantar, tá, ó. Chuchu Ronaldão. Chuchu Ronaldão. Oia.
0: Ah, tá bom. 8, nota 8, Gislane. Valeu. Pô, o Batoré, como é que é o Batoré? Chico Bento? Como é que é o Batoré o negócio aqui? Deixa eu ver.
2: Ele de Chico Bento.
0: O Batoré Chico Bento? Uai, por quê, hein? Vamos procurar saber, né? Deixa eu trazer o corneta aqui do Paulo Sérgio. Corneta, Cadê o corneta aqui de Alto Jequitibá? Vai, Paulo Sérgio, vai, ô cornetinha, ó.
3: Fala, Ronaldão, boa tarde. Aqui, manda um alô pra galera aqui da Fazenda Modelo. Pro meu tio Shell Monstrinho. Pro Maiquete. Pro Claudinei Faustão. Pro Pretinho. E o Eduardo Bunda de Pato.
0: É o Paulo Sérgio de Alto Jequitibá.
3: Fala, Ronaldão. Boa tarde. Aqui, manda um alô pra galera aqui da Fazenda Modelo.
0: Ah, tá bom, seu corneta. Mandar um alô aqui pro Salvinho. Ô, Salvinho, Salvinho tá no Engenho da Serra, na Baixada. Salvinho! A Joana tá em Dom Correia. Oi, Joana! Sextou pra você também, Joana? Ela falou que tá trabalhando e ouvindo a Nova FM. Joana, de Dom Correia. Joana!

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0: Boa tarde, Chuchu, aqui na Rádio Nova. Tem um quadro maneiro, tem alô no Orelhão, tem alô na Rádio... tem alô no Orelhão, tem alô na Rádio Nova. Galera tá pedindo a Anitta.
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0: Tenho até chuchu Anitta no orelhão, toca duas, hein? Ah, essa paradinha é maneira, hein? Paradinha.
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0: Ó, você pode pedir para a Rádio Nova mandar duas músicas da sequência musical na playlist musical da Nova com seu artista preferido, tá, Chuchu? A galera pediu Anitta e a Nova FM tocou, né? Anitta Paradinha e Anitta Pinterest. E eu vou ali dar uma girada na roleta pro intervalo comercial. Vambora na roleta.
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0: 2 horas.
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1: Legal, né, Chuchu? Dois tristes, a Simone Mendes, o Chá, galera, Glória Groover. Rolou por aqui também Guilherme Benuto com Hugo e Guilherme, né? Haja Colírio. E ainda o Zé Elias com Gustavo Lima. Volte, amor. E tem a galera aqui na Rádio Nova, né? Aquela galera aqui, a... Tem uma turma trabalhando aqui na Nova União, é retífica. É o Marcos, o Thiago, Isaías, Felipe também. Abraço aí, chuchus. Mandar aqui um alô pro Sávio. Sávio, Sávio, filho do Virgílio. O Sávio flamenguista, o pai dele é cruzeirense. E agora vamos trazer aqui o corintiano, o Tevez. Vai, corintiano. É o Tevez do bairro Nossa Senhora Aparecida. Vai, Tevez. Chuchu.
2: Boa tarde, Nordão. Quem fala aqui é o Carlos Tevez, o gringo. De manhã sua aqui, do centro da cidade aqui. Trabalhando aqui de frente à matriz de São Lourenço aqui. Roda a música do Delma Galhães aí, com a sua escolha. Você para todos aqui da obra aqui, pro Bill, bora Bill, pro Breninho Coisado, para o Ailton, para o Fernando Melo, para todos aqui da obra aqui e para todos que estão ouvindo a Nova FM aí. Estamos ligadinhos aí na Nova FM aí. Ligadinho com o Ronaldão Chuchu. Valeu, um abraço. Vai Corinthians, é nóis, hein?
1: Carlitos Tevez de Manhuaçu aí.

0: Ai, ai, ai, hein? Vamos ver mais um aqui. Ah, o Gleicinho mandou também aqui, ó. Sextou legal pra galera aí. O Gleicinho é o melhor goleiro da região. Baita goleiro, hein, o Gleicinho, hein? Gleicinho, baita pintor também, Gleicinho, na coordenação geral aí do vai rolar no final de agosto, né, o segundo campeonato regional de futebol, Gleicinho, chuchu! Bom, tem alô pra galera aqui, a Cássia Ribeiro de Souza, ela mora no Córrego Vargem. Córrego Vargem Grande, Zona Rural de Simonésia. Ô, Cássia! Cássia Ribeiro de Souza, Vargem Grande, Simonésia. Valeu, Chuchu! Tem mais um, mandou um áudio aqui, ó. Vai, Chuchu, solta a voz aqui na Nova. Deixa eu ver.
1: Fala, Chuchu, bom dia.
0: Oi.
1: Aqui, manda uma música pra nós do Bruno Barreto, Sextou Bonito. E manda um alô pro Cinei, pro Menção e pro Glaucio, meu irmão. Sextou, né, bebê?
0: Ah, tá bom.
1: Saudações rubro-negra.
0: Valeu, Tom. Chuchu, valeu, brigadão. A Matilde decorou. A Matilde já tá cantando a música do Chuchu também. A Matilde, oi, Matilde. A Matilde mora em Manhuaçu. Canta a música do Chuchu, Matilde, ó, ó, ó.
2: Chuchu Ronaldão. Chuchu Ronaldão. 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É o mais engraçado da região. Oh.
0: Matilde!
2: Chuchu Ronaldão! 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
0: É oiá! Cadê o Leandro Reis, hein? Alto Jequitibá. Aí, Leandro Reis, tô esperando você decorar, você cantar a música do Chuchu Ronaldão também, mandar pra gente aqui um áudio cantando a música do Chuchu, tá? Leandro Reis, Alto Jequitibá. Tá muito bem acompanhado no trabalho, ó, ó.
3: Alô, Ronaldão, Chuchuzinho. Aqui é o Leandro Reis, de Alto Jequitibá. Meu irmão, toca aí um Guilherme Silva pro meu grande amigo de Uíves, o rei delas. Perigote das mulheres. Tá aqui comigo, ó. Esse homem é treinado. Não, de Willis?
0: Ô, de Willis? Chuchu!

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2: Botei Chuchu, eu te seguro, Panda, aqui na Rádio Nova. Tem alô no Orelhão, tem alô na Nova, no Sextou da Nova, hein, Chuchu? Último. Bom, amanhã já é dia 1º de agosto, hein, galera? Ai, ai, ai, né? Deixa eu trazer aqui o Paulinho aqui. Ô, Paulinho. Ô, Paulinho, sempre bom ter você aqui na Rádio Nova FM com a gente, tá, Paulinho? Chuchu, da Baixada. Ai, ó.
3: Boa tarde, meus jovens, tudo da FM, falou?
2: Ah, Paulinho.
3: O programa de vocês aí, Paulo, dos pais da Seranga. Feliz que tem pai vivo e feliz também que não tenha, que já se foi, né? É só agradecer a Deus, né? A gente sabendo que também um dia nós vamos, né? Aqui eu gostaria de ver essa música, oferecer para os meus primos, né? Da minha esposa, lá no Corre da Raiz, falou? No Corre da Raiz, tá? Também para os meus cunhados, também lá do Corre da Raiz, e também para os meus cunhados e cunhada lá de Gameleira, falou? De Gameleira, tá, meu amigo?
2: Gente,
3: abraço, eu. Fondeu. Aqui quer falar o Paulinho, que tá bom na igreja, meu pastor, tá? Rua Conceição da Pinheiro, bairro Pinheiro, tá, meus
2: óculos, fodeu. Ô, Paulinho, sextou pra você aí, tá, Chuchu? Bom também! Deixa eu ver aqui a... Tem mais um aqui, ó, é a Sara, Sara é filha da Adriana, é... Também filha da Adriana e também do... Ah, vou trazer aqui, ó. Ela mandou assim, é minha cunhadinha, Sara, que mora em Matipó. A Sara tá cantando a música do Chuchu Ronaldão, ó. Tá ensaiando, ó. Ó
4: Chuchu Ronaldão. Chuchu Ronaldão. Chuchu Ronaldão. Oia.
2: Ah, tá vendo aí? A Sara, pequenininha, a Sara mora em Matipó. É a filha da Adriana, de Matipó, ó. Sara.
4: Chuchu Ronaldão. Chuchu Ronaldão. Chuchu Ronaldão.
2: Oh, yeah. Ah, valeu, Sara, de Matipó. Obrigado, a Maria também, toda a galera aí. Ó, oh, depois do intervalinho comercial no Sextou da Nova, Léo Magalhães, onde...

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2: Maneira, hein, Chuchu? Depois do Alô Virgínia, homenagem pra todas as Virgínias, é, a turma do pagode, galera. Léo Magalhães, onde anda, meu amor? Chuchu, ó, boa sexta-feira pra você, pra sua família. E mais uma vez, obrigado pelo seu carinho, obrigado pela sua audiência e obrigado pela sua participação com o Ronaldão Chuchu aqui na Rádio Nova. Quem ouve, sabe o que quer, galera. Sextou! Ó, amanhã, sabadão, 11 da manhã, se Deus quiser, tem mais Orelhão da Nova. Eu vou contar com a sua audiência de novo, tá bom, Chuchu? Rádio Nova, a lindona. Valeu, Chuchu. Sextou. Sextou.
4: Eu

0: a cicatriz. Que isso, hein?
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3: Eu tô chegando, tô na área. A partir de agora, ele, Gleiser Sérgio, a sua companhia aqui no Popline da Rádio 9 FM nesta sexta-feira, hoje, 31 de julho de 2026, para você conectado, uma tarde maravilhosa. Hoje é aquele dia da semana, aquele dia que todo mundo trabalha com um sorriso no rosto. É coisa boa, hein? Você tá programando aí pra sexta-feira, aquele churrasco, aquela resenha com os amigos, vai sair, vai ficar de boa. Eu quero você participando, se interagindo, marcando presença aqui no nosso programa Popline pelo 33984541735 para você participar e deixar o seu recado aqui na Rádio Nova. É um prazer ter você aqui participando na nossa programação.

0: é aqui na melhor sintonia. Vem comigo aqui na melhor. Para aumentar o volume, que tá começando o nosso programa Popline aqui na Nova.
1: A

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2: Com você aqui na Rádio 9 FM, vamos juntos fazendo a festa no seu rádio através do nosso WhatsApp. Você pede o seu som preferido, 33984541735, para você participar. Pedir o seu som preferido nesta sexta-feira, aquele dia da semana tá aí, aquele dia que todo mundo trabalhando com um sorriso no rosto. E por aqui, no Popline, vamos selecionando para você as queridinhas da nossa programação.

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1: 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Inverno chegando e é hora de colocar aquela roupa quentinha, pois além de aquecer, a prevenção de doenças respiratórias é fundamental. 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
1: É hora de informação no mundo do esporte para você aqui na Rádio Nova, no nosso Giro Esportivo. Vamos falar aqui do Vini Júnior, ele que se reapresenta ao Real Madrid na próxima segunda-feira, dia 3 de agosto, e ele rodeado aí de dúvidas sobre o seu futuro. E é que com o seu contrato, né, se encerrando aí ao final de junho de 2027, ainda não há uma definição sobre a sua renovação. E o Arsenal segue aí confiante que pode chocar o mercado, né? Segundo o que apurou aí os nossos jornalistas, né, jornalistas esportivos, ainda não houve, né, qualquer contato direto entre os atuais campeões da Premier League e também os staff do brasileiro, né? Contudo, também não há qualquer nova rodada prevista para a conversa entre Vini Júnior e o Real Madrid sobre renovação do vínculo que chega à reta final, né? Nos bastidores, segundo pessoas ouvidas, há diferentes aí percepções sobre os próximos passos do caso. O Real, por exemplo, não pretende aumentar a oferta que já fez a Vini e seu staff também para a renovação e entende que cabe ao brasileiro responder se aceita os termos, né? Oficialmente, tanto o clube quanto o jogador manifestam aí o desejo de seguirem juntos, mas ao mesmo tempo o novo contrato ainda não foi assinado, permitindo ao Arsenal sonhar. E aí, será que o Vini continua? Ou vai lá pro Arsenal, hein? Eis a dúvida.
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0: 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Ele Gleizer Sérgio. Ele Gleizer
1: Sérgio. E agora aquele momento especial da nossa programação para a gente conferir quem tá ligado, quem tá conectado aqui na Rádio 9 FM. Através do nosso WhatsApp, você manda o seu pedido musical, você manda o seu alô, o seu abraço aqui na Rádio 9 FM. Então, já mandou ainda não? 33984541735.
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1: Meu amigo Diego tá ligado, tá conectado, tá curtindo aqui a nossa programação na Rádio Nova. Diego, um abraço pra você.

0: Seja uma ótima sexta-feira.
1: Boa tarde.
0: Tem áudio também aqui na Rádio Nova. Bora conferir o recado da galera aqui na nossa programação.
2: Boa tarde, Júlio Igreja.
0: Boa aqui tarde. É o Alisson, quase isso, Alisson.
2: Aqui na Alfa Móvel, na construção aqui.
0: Fala pra mim.
2: Fazendo uma ferragem aqui. Sextou, 4 horas, nós estamos parando aí. Manda um abraço pro Batoré aí, que vai pra França aí. O Fernandinho disse que tá querendo ir também.
0: Tá chique, ué.
2: Tá faltando de serviço pro patrão dele, mandei ele embora pra ele acompanhar o Batoré aí.
0: Ih, rapaz.
2: E manda uma música aí pra nós aí.
0: Qual
2: fazendo
0: que é a música?
2: Favor.
0: Fala pra mim.
2: Morango do Nordeste aí.
0: Morango
2: capricha
0: do Nordeste.
2: Capricha aí pra nós aí, fazendo favor. Talvez não tá no seu, no seu leitura aí não, mas toca essa pra nós aí. Muito obrigado, um abraço para todo mundo aí. Fica com Deus.
0: Valeu, Alisson. Um abraço para você. Obrigado pelo carinho, pela companhia. A galera das obras trabalhando e curtindo a Nova FM. Boa tarde para vocês. Obrigado pela companhia de sempre aqui na nossa programação.
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0: Aí, Alisson, ó. Sexta-feira, ó. Agora 3h40, hora certa aqui, ó, no Popline. Tá vendo? Marília Mendonça, Morango do Nordeste. É. Esse é o pedido musical aqui, ó. Nosso pedido musical aqui do Alisson. Tá ligado? Tá curtindo a Nova FM?
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0: Continua por aqui o nosso bate-papo pelo 33984541735 para você participar, deixar o seu recado, deixar o seu abraço aqui na Rádio 9. É um prazer ter você conectado aqui na Rádio 9 FM.
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0: Esse cara sou eu, junto com você aqui na 9 FM, na melhor sintonia. Quem tá ligado, quem tá conectado é ele aqui, ó. Ele tá ligado, tá curtindo a 9 FM. O Leandro, Leandro, fala comigo, meu amigo. Leandro Padeiro tá aqui, ó, conectado na Rádio Nova.
4: E também quem tá conectado também, Leandro Campos, de Andrade, Leandro Padeiro. Manda um alô pra gente aí, tô aqui trabalhando e sintonizado na 88,3.
0: Tá aí, garoto, um abraço pra você. Obrigado pela companhia, uma excelente sexta-feira. Obrigado pelo carinho.
5: Olá, Eli Cris.
0: Olá.
5: Boa tarde, aqui quem fala é o Cristiano Baio.
0: Ô, Cristina.
5: Eu gostaria de pedir uma música. É. Pode ser qualquer uma da sua escolha, com
0: certo.
5: A voz. Ofereço para meus filhos Gerson, Jenny, Joá, para minha nora Emiliana, Tainara, meu genro Michel, para minhas amigas Pamela, Regina, para Grace, para Paloma, para Kátia, para Juliana e para todos vocês da rádio. Eu ouço a maior e a melhor. Quem ouve sabe o que quer. Valeu, Licles.
0: Valeu.
5: Ótima tarde. Sextou. Valeu.
0: Abraço pra você, pra toda a família, pra todos que estão aí ligados, curtindo a 9 FM. Valeu, Cristina. Cristina não perde a nossa programação. Tá sempre conectada, sempre em sintonia com a Rádio Nova. Obrigado pelo carinho. Uma excelente sexta-feira.
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4: Como é que tá sendo a sua sexta-feira por aqui? Tudo tranquilo, tudo certo, alegria, alto astral, música boa pra você na Rádio Nova FM. Aumente o volume.
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4: E a galera continua aqui, ó, mandando recado através do nosso WhatsApp da Rádio Nova, 33984541735. Quem tá aqui conectado em sintonia, abraço aqui pra Jandira. Jandira tá lá na Usina Sinceridade, tá conectada, tá aproveitando pra mandar um abraço especial pra todos que estão ligados, pra toda a família, todos os vizinhos da Usina Sinceridade, do Bálsamo, para todas as amigas e todos os ouvintes. E ainda para a cunhada Rosa, lá no Córrego da Roça Grande, que está fazendo aniversário hoje, está aniversariando. Parabéns então, ó, parabéns para Rosa. Ô Rosa, parabéns para você, ó, felicidades, tudo de bom, muita paz, muita saúde. Que Deus abençoe sempre, né? São os votos aqui do Eli Glazer e, claro, né, da Jandira e de toda a família, desejando a você tudo de bom. Obrigado pelo carinho, pela companhia. Valeu, Jandira. Abraço pra você. Ela aproveitou pra pedir o som dela aqui, aproveitando que sextou, né, Jandira? Então ela pediu aqui, ó, Nando Moreno e Alemão do Forró. Como é que mexe? Essa é pra gastar a sola da bota, é isso?

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0: Só as queridinhas selecionadas à sua programação. E agora tá chegando, né? Tá chegando aquele momento pra gente conferir aqui os principais destaques do mundo dos famosos. Henrique Souza. O Henrique tá chegando por aqui. Henrique Souza tá chegando por aqui pra trazer pra gente as principais fofocas. E às vezes ele traz também fofocas dos bastidores, gente, aqui também, hein?
2: Não. Boa tarde pra você, Ligleiser. Boa tarde pra essa galera aqui no Popline. Eu não faço fofoca, viu, gente?
0: Ronaldão.
2: Eu não invento nada, eu não aumento nada, eu só comento, só falo a verdade. Bora comentar aí dos famosos.
0: Ronaldão já reforçou por aqui, passou aqui assim que ele terminou o programa aqui.
2: Ih, Ronaldão é boca de sacola.
0: Já reforçou. E já falou, né? Falou, Henrique, boca de sacola aí.
2: Olha, tá vendo?
0: Tá falando as fofocas aí. Tem um rádio corredor aqui também na rádio.
2: Meu amigo, tá vendo?
0: É ela.
2: Ó, bora falar dos famosos, porque hoje é sexta-feira. Ellie Glazer, chegou ela.
0: Aquele
2: a
0: dia.
2: Tão querida, desejada sexta-feira, sextou.
0: Pois é, a queridinha da semana.
2: É, meu amigo. Bora falar dos famosos. Seguinte, roda essa vinheta, porque tem artista sendo parado aí em blitz da PRF.
0: Não é possível.
2: É, meu amigo, fazendo o...
0: Famoso.
2: Famosíssimo, fazendo o bafômetro e tudo, viu?
0: Não foi o Ronaldão, não.
2: Não. O Ronaldão, não, eu acho que nem em bicicleta ele tá sabendo andar. ele só anda a pé. Ele é difícil. Eu acho que nem em bicicleta ele tá andando. Então,
0: me ajuda aí.
2: Mas vai ser difícil. Mas, enfim, esse é famoso. E foi parada aí numa blitz da PRF e eu te conto melhor depois da vinheta.
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2: Muito bem, olha só, meu amigo, Gustavo Lima foi parado em uma blitz da PRF,
0: que
2: pensa.
0: Que isso.
2: E fez aí o teste do bafômetro, o cantor fez o teste e o resultado, pensa, Gustavo Lima, teste do bafômetro?
0: Negativo,
2: deu negativo, mas...
4: Fala comigo,
2: bebê, mas divertiu os policiais aí. Porque ele foi questionado, tinha alguém filmando na hora, acho que aproveitaram, vamos fazer um vídeo só pra ver a reação do policial.
0: Deve ser
2: a
0: Andressa,
2: Provavelmente a esposa tava ali filmando e já chegou filmando. Bom, o que acontece é que no vídeo, o policial rodoviário federal, ele para, pede a documentação e ele pergunta qual é o nome do... Fala seu nome completo aí... Ele se identificou como Nivaldo Batista Lima. Ele falou, meu nome é Nivaldo Batista Lima, entregou o documento e o rapaz perguntou, qual é a sua profissão? Ele respondeu, eu sou artista, eu trabalho como artista. E o policial ainda perguntou, qual é

0: A banda do senhor, o policial rodoviário, o primeiro, não tava entendendo, nem reconheceu que era o Gustavo Lima. Ele falou, ele falou assim, identifique-se e passa aí. Qual é a profissão? Ele falou, Nivaldo Batista Lima. E falou, e perguntou qual era a banda que ele tocava. Aí um outro policial bem-humorado chegou e reconheceu, mas era um senhor mais de idade. O policial já era um senhor mais de idade. E, rapaz, na hora...
1: Ele não conhece o Gustavo
0: Lima.
1: Na
0: hora ele não reconheceu o Gustavo Lima. Foi o outro amigo dele que chegou na hora e falou assim, rapaz, esse aqui é o artista mais famoso do Brasil, Gustavo Lima. Aí ele depois falou que era o Gustavo Lima. Mas, enfim, o importante é que ele passou no teste ali do bafômetro. O primeiro policial não aliviou. Foi normal, meu amigo. Tratou ali... Como
1: pessoa,
0: qualquer outro cidadão.
1: É uma pessoa
0: cidadão.
1: Comum, né?
0: Claro.
1: Um cidadão qualquer.
0: E o que chamou a atenção foi a forma que o Gustavo Lima também reagiu.
1: De boa.
0: Respondendo as perguntas, sem nenhum problema, ajudando, né? É uma blitz que tem que ser feita, uma blitz de rotina da Polícia Rodoviária Federal que aconteceu no Rio Grande do Norte na noite desta quinta-feira e foi filmado a reação e o policial perguntando o nome completo dele e perguntou aí qual era a profissão do Gustavo Lima. Qual era a sua profissão? E perguntou qual é a banda que o senhor tá tocando. Aí depois o amigo dele chega e fala, né, que comenta que é o Gustavo Lima, rapaz, que, ó, que tá
1: aí.
0: É
1: até uma situação inusitada, engraçada, porque é o seguinte, não conhecer o Gustavo Lima, mas pode acontecer, né? Pode acontecer com...
0: Claro.
1: Com a maior naturalidade do mundo, porque nem todos...
0: Todo mundo conhece, talvez é uma pessoa...
1: Nem todos são obrigados a conhecer, né?
0: Mas
1: não era o estilo de música que...
0: Não é o estilo
1: crucial,
0: de música...
1: Né? Como você falou, né? Já tem uma certa idade, o cara, e provavelmente o estilo musical pode ser
0: outro,
1: diferente,
0: né?
1: É outro,
0: verdade,
1: né?
0: Verdade.
1: Mas o Gustavo Lima agiu de uma maneira legal, é um cidadão comum.
0: Comum,
1: né?
0: Perante
1: a lei, pronto, tudo
0: claro,
1: certo.
0: Claro, não,
1: né?
0: Deu.
2: Fala comigo, bebê!
0: Aí, ó. Não deu a famosa carteirada nem nada, só chegou falando. Nivaldo falou o nome real dele, que era
1: tá
0: Nivaldo.
1: Tudo certinho,
0: tá
1: tudo
0: certo.
1: Ok.
0: Passou, tranquilo.
1: Bora fazer o show.
0: E seguiu, e depois seguiu aí.
2: Fala comigo, bebê!
0: E depois ele seguiu pra cidade que ele iria fazer o show lá na região. Bom, seguinte, sexta-feira, sextou, e a turma gosta de falar sobre o que vai rolar no final de semana, né? É o primeiro fim de semana do mês de agosto. Será movimentado, tá sendo movimentado aqui na nossa cidade.
1: Tem coisas boas
0: na
1: aí.
0: Nossa região. Mais cedo, 11h30, nós falamos das festas que vão acontecer em Luisburgo. Vai acontecer festa aqui na nossa... Em Luisburgo nós já falamos, né? Toda... que vai acontecer lá, a festa, e também na nossa região, outras festas. Mas tem caminhada, porque o pessoal fica falando assim, só festa, mas tem uma galera que gosta de fazer atividade física.
1: Exatamente.
0: Em Ipanema, atenção Ipanema, vai rolar a quinta caminhada do servidor, que será realizada neste sábado, e a concentração acontece às 7 horas da manhã, na Praça da Matriz. Então, para você que é um atleta, que gosta de correr, sabadão aí, rolando a caminhada em Ipanema. Alô, Ipanema!
1: Olha aí, maneiro!
0: Agora, em Manhuaçu, a programação desta sexta-feira é especial. Está encerrando aí, né, os dragões, a exposição dos dragões na praça. E agora vai acontecer uma edição do cinema na praça que acontece hoje. O filme que será exibido será o...
1: Qual será?
0: Como Treinar o Seu Dragão. É uma animação, um filme, é um desenho animado, Como Treinar o Seu Dragão. E a partir das 7 horas da noite, hoje, na Praça Cordovil Pinto Coelho, você vai poder participar aí do cinema na praça, encerrando, porque as férias, né, já foram embora. Acabou, meu amigo.
1: Pois
0: os
1: bora aproveitar esse restinho de férias aí.
0: Os pais agradecem aí as aulas voltando ao normal nas próximas semanas, nos próximos dias, encerrando a exposição Os Dragões aí na praça em Manhuaçu, com um grande sucesso, uma edição do Cinema da Praça. Então, leva o seu filho, leva a criançada aí para assistir um filme legal, Como Treinar o Seu Dragão, hoje, às 19 horas.
2: Sextou,
0: meu amigo. É isso aí. Sextou daquele jeito. E claro que tem diversos eventos acontecendo. Aproveite com moderação. Com moderação. Muito juízo.
1: Com responsabilidade.
0: Com responsabilidade, viu? Vai com calma, vai com calma.
1: Pois é.
0: Bom, é isso então. Chega por hoje. Encerrando aqui mais uma edição do Resenha da Nova. Eu volto só depois das minhas férias.
1: Ah, Chuchu falou, você tá tirando aí uns 60 dias de férias, é você, hein?
0: Valeu!
1: Boas férias pra você.

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10: 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Um caminhão roubado foi recuperado pela Polícia Militar no quilômetro 595 da BR-116 em Vila Nova, distrito de Manhuaçu. 3 homens foram presos durante a ação. Segundo o que foi apurado pela reportagem, informações indicavam que o veículo roubado na região metropolitana de Belo Horizonte circulava pela região da Zona da Mata. Após a montagem de um cerco, o caminhão foi localizado e estacionado em um posto de combustíveis às margens da rodovia. Um automóvel que, conforme a polícia, estaria fazendo a escolta do caminhão também foi abordado. 2 homens estavam no carro, enquanto um terceiro conduzia o veículo de carga. Os 3 suspeitos são da região metropolitana de Belo Horizonte. Eles disseram aos militares que o caminhão seria levado para o Espírito Santo, mas não explicaram por que haviam parado no posto. A polícia militar acredita que o veículo poderia ser deixado no local para ser recolhido posteriormente por outra pessoa. Ainda de acordo com a corporação, o caminhão utilizava uma placa clonada pertencente a outro veículo de carga regularizado. O veículo recuperado, equipado com guindaste, havia sido tomado durante um assalto. O caminhão foi removido para um pátio credenciado e os 3 homens foram...

0: foram encaminhados à Delegacia de Polícia Civil de Manhuaçu. O caso será investigado. O veículo deverá ser restituído ao proprietário. 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

Divine. Olha só, você tem ouvido aí, provavelmente, né, você que tá ligado, tá acompanhando a nossa programação sobre os vendavais, né, o vendaval que tá acontecendo no Rio de Janeiro. Pois é, e durante um momento desse aí, meu amigo, a galera trabalhando, né, três pintores presos em um andaime durante ventania no Rio de Janeiro. Meu amigo, uma heroína sem capa, né? Uma diarista, ela agiu aí e salvou esses três pintores que estavam pendurados no andaime durante uma ventania que varreu o Rio de Janeiro aí nesta última quarta-feira, dia 29. Eles estavam aí no sexto andar do prédio, o andaime balançava violentamente, meu amigo. Sem pensar duas vezes, a diarista Isabela, ela correu para ajudar e abriu a janela do apartamento e puxou o andaime para mais perto da sacada e fez os pintores entrarem um de cada vez. Graças a essa rapidez dela, os três conseguiram escapar com segurança. E detalhe, a heroína não conhecia nenhum deles e teve atitude aí, né, por empatia, solidariedade. As imagens da ventania na Barra da Tijuca, zona oeste do Rio de Janeiro, e do resgate impressionante foram gravadas por vizinhos. O vídeo viralizou nas redes sociais e transformou Isabela em um símbolo de coragem e ajuda ao próximo. E aí, numa situação dessa, meu amigo, ó, ventos aí, ó, rajadas de vento até 100 km por hora. Numa situação dessa, qual seria a sua atitude, hein? Você que tá ligado aí, se teria também essa capacidade de estar ajudando esses três, né? Essas três pessoas que estavam aí no andaime, teria essa mesma atitude que teve a Isabela, hein? Fala pra mim. Manda aqui no WhatsApp da Rádio Nova, né? Realmente é uma situação complicada e merece os aplausos, né? A Isabela pela atitude, né? De salvar aí os três pintores que estavam aí, né, correndo risco de vida, que estavam no sexto andar do prédio, o andaime balançava violentamente com a ventania, aproximadamente aí, ó, as rajadas de ventos aí, ó, rajadas de vento até 100 km por hora, hein? Que situação! Aqui no nosso bate-papo você fica bem informado na Rádio Nova FM. Tem mais música pra você, tem mais uma sequência top chegando aqui no Popline na Rádio Nova, só as melhores!

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1: 5 horas.
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1: 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Que clima gostoso aqui no Popline, na Rádio Nome FM. Alegria alto astral. Vamos selecionando para você as queridinhas desta sexta-feira, a queridinha da semana também, né? 31 de julho. Tá aí, ó, último dia do mês de julho. Vamos despedindo aí do mês de julho, já chegando o mês de agosto. Você que tá conectado, tá em sintonia. Como é que foi para você o seu mês de julho, hein? Tá otimista para a chegada do mês de agosto, hein?

0: pra mim. Você que tá ligado, tá na sintonia da Rádio Nova, em casa, no trabalho, onde você estiver. Obrigado pelo seu carinho, pela sua companhia. Você que tá sempre conectado, né? Nas lanchonetes, nas mercearias também. Você que tá no trânsito, em sintonia. A Claudineia tá lá em Reduto, tá conectada, tá em sintonia, tá curtindo aqui a Rádio Nova. Claudineia, boa tarde pra você, minha querida.
1: Participação no Papilar.
0: A Gilza Rose também está conectada. Dona Margarete, obrigado pelo carinho, pela companhia. Uma ótima tarde, uma excelente sexta-feira. Obrigado por estarem aqui conectadas, curtindo a Rádio 9 FM. É bom demais ter a companhia de vocês aqui na nossa programação.
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0: Simone Mendes.
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0: Que coisa linda, hein?
2: 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Sexta-feira tem que ser assim, com alegria, alto astral e aqui na Nova FM, hein? Nova FM, boa tarde. 5:25.

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7: É hora de matar a saudade aqui no Popline, nosso Hora Retro. Só as queridinhas, as selecionadas. Esse momento especial para você viajar no tempo aqui na Rádio Nova.

0: 5h41.
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5: Com você aqui na Rádio Nova FM. Chegando ao final de mais um Popline aqui na nossa programação. Obrigado você pelo carinho, pela companhia. Foi bom demais estar junto com você aqui no nosso programa Popline, trazendo para você o melhor da música, informação, tendo o nosso bate-papo aqui na Nova FM. Já já, às 18 horas, 6 em ponto, tem a Hora do Ângelus, a apresentação do Padre Carlos Altoé e Luiz Nascimento em um momento especial de oração e reflexão. E na sequência tem o Vibe da Nova. A você, amigo ouvinte, eu desejo uma excelente sexta-feira. Ó, aproveite a sexta-feira com moderação, né? Um abraço carinhoso pra você. Vou deixar a última sequência e já já tem aqui pra você a Hora do Ângelus. E na sequência tem aí Vibe da Nova. E amanhã nós temos encontro marcado às 15h, depois do Orelhão da Nova. Um abraço carinhoso, uma ótima noite. Até amanhã. Tchau, tchau.

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2: Boa noite, meu amigo, boa noite, meu irmão. Alegria, paz, bênçãos de Deus na sua vida. Agradeçamos a Deus o dia, os trabalhos. Agradeçamos a Deus a presença e a força, a luz e a graça derramada em nossos corações. Que Deus abençoe nossas famílias e nossos lares. Chegando ao final de mais um dia, início da noite, agradeçamos a Deus pelo seu amor infinito derramado em nossas vidas. A partir do trabalho, rezemos pelos doentes, enfermos,

Santo. Ave Maria, cheia de graça, o Senhor é convosco, bendita sois vós entre as mulheres, bendito é o fruto de vosso ventre, Jesus. Santa Maria, Mãe de Deus, rogai por nós, pecadores, agora e na hora de nossa morte. Amém. Eis aqui a serva do Senhor, faça-se em mim segundo a vossa palavra. Ave Maria, cheia de graça, o Senhor é convosco, bendita sois vós entre as mulheres, bendito é o fruto de vosso ventre, Jesus. Santa Maria, Mãe de Deus, rogai por nós, pecadores, agora e na hora de nossa morte. Amém. E o Verbo se fez carne e habitou entre nós. Ave Maria, cheia de graça, o Senhor é convosco. Bendita sois vós entre as mulheres. Bendito é o fruto de vosso ventre, Jesus. Santa Maria, Mãe de Deus, rogai por nós, pecadores, agora e na hora de nossa morte. Amém. Rogai por nós, Santa Mãe de Deus, para que sejamos dignos das promessas de Cristo. Oremos. Infundi, Senhor, a vossa graça em nossos corações, para que, conhecendo pela anunciação do anjo a encarnação de Jesus Cristo, vosso Filho, cheguemos por sua paixão e cruz à glória da ressurreição. Ó nosso Senhor Jesus Cristo, vosso Filho, que é Deus, na unidade do Espírito Santo. Amém. Glória ao Pai, ao Filho e ao Espírito Santo, como era no princípio, agora e sempre. Amém. As almas dos fiéis, pela misericórdia de Deus, descansem em paz. Amém. Anjo de Deus, que por divina piedade sois minha guarda e proteção, iluminai-me, guardai-me, dirigi-me, governai-me. Amém.

0: Boa noite, queridos ouvintes da Rádio Manhuaçu, da Rádio Nova. Nós estamos de volta com mais reflexões sobre Maria Santíssima, nossa querida e amada mãe. Assim, a Igreja, podemos dizer, com relação à caridade, é como Maria. A Igreja não é uma loja, não é uma agência humanitária, a Igreja não é uma ONG, mas é enviada a levar a todos Cristo e o seu Evangelho, que é o Evangelho da libertação, que é o Evangelho desse novo homem, dessa nova mulher, a partir do acolhimento e do comprometimento com essa palavra. Maria não leva a si mesma, seja ela pequena, grande, forte ou frágil. A Igreja leva Jesus e não a si mesma, e deve ser como Maria quando foi visitar Isabel. O que lhe levava Maria? Já falamos no programa de ontem, Jesus. O que nos traz Maria? Jesus. A quem Maria nos leva? Jesus. A Igreja leva Jesus. Esse é o centro da Igreja, levar Jesus. Se por hipótese, uma vez acontecesse que a Igreja não levasse Jesus, ela seria uma Igreja morta. Porque a Igreja que não leva Jesus é uma Igreja morta. Se Maria não nos leva a Jesus, se a nossa devoção a Maria não nos leva a Jesus, é uma devoção que nós podemos também chamar morta. A Igreja deve levar a caridade de Jesus, o amor de Jesus. Falamos de Maria, de Jesus. E nós? Nós que somos a Igreja. Qual é o amor que levamos às outras pessoas? É o amor de Jesus que compartilha, perdoa e acompanha? Ou então é um amor diluído, como se dilui o vinho que parece água? É um amor forte ou frágil, a ponto de seguir as simpatias, procurar a retribuição, um amor interesseiro? Como são as relações nas nossas paróquias, nas nossas comunidades, nos nossos grupos? Tratamos-nos como irmãos e irmãs ou não? São perguntas de caridade. A caridade que não pode jamais ser deixada de lado da nossa parte, enquanto seguidor de Jesus, enquanto devoto de Maria Santíssima. Papa Francisco, audiência geral do dia 23 de outubro de 2013, nos deixou essas palavras tão maravilhosas. Encerramos por hoje e amanhã estaremos de volta. E já no mês de agosto, né, que é o mês das vocações. Fiquem todos com Deus e até lá.
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7: E aí, ótima noite pra você que tá na sintonia. Sexta-feira, finalzão de semana, fim de mês, hein? É a mais gostosa da região.
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7: E aí, ótima noite pra você que tá na sintonia. Sextou, hein? Sextou com aquele jeitão que a gente gosta aqui na Nova FM. Final de semana chegando por aqui e o final do mês também, né? Coisa boa. Ótima noite pra você que tá no trabalho ainda, tá acabando de matar o leão do dia. Muito obrigado pela sua companhia. Bora fechar isso aí com maestria, né, meu amigo? Né, minha amiga? Pois é. Afinal de contas, hoje... 61 de julho de 2026. Hã? O mês de julho custou passar, hein, galera? Pra muita gente custou passar. Pra muita gente hoje foi dia de abrir aí aquele... como é que chama aquele negócio? O tubo, né? De pasta de dente, porque o mês custou passar, meu amigo. É. Pois é. Pois é, galera, 31 de julho hoje, hein? Pra você que tá na sintonia, pra você que tá soprando velhinhas hoje, muito obrigado pela sua companhia. Desejar pra você muita paz, muita luz, muitas felicidades nesse último dia do mês em que você está aí colhendo mais uma primavera, né? Eu sou o Rafinha, cola comigo, final de semana tá aí, bora curtir música boa aqui no Vibe da Nova, mais um programão com selo de padrão de qualidade da Nova FM.
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7: Bora lá. dá play aqui nas melhores músicas pra você, o melhor ouvinte.
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0: De volta por aqui ao som de Bryan Adams. Ótima noite. 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

Legal, legal, tá aí o som do Diego e Arnaldo, participação do Zé Neto e Cristiano, vai cair água. Fechamos aqui a primeira hora do Vibe da Nova. Segura a onda aí que eu volto já já com mais música boa pra você.

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0: 3, né, Sou de Nerd? Aquele abraço, muito obrigado aí pela sua sintonia, meu amigo.
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0: É, ele tá pedindo aqui a música do Mirosmar. Toca a música do Mirosmar aí pra gente curtir aqui. Abração pra galera de Manhumirina, sintonia. Valeu, Sou de Nerd. Tá ele, Dona Silvia e a Raíssa curtindo o programa. Essa família maravilhosa aí curtindo o vibe da nova, né? Quem mais tá na sintonia com a gente? Ah, o meu amigo Charles, É, fala comigo, meu amigo Charles. É, tá fazendo aniversário hoje, rapaz?
2: Rafael Bonito, boa noite.
0: Boa noite.
2: Nossa Rafinha.
0: E aí?
2: Nosso amigo Charles. Hoje não é 61 de julho, não, cara.
0: É 61 31, de julho hoje.
2: Não, tá nem fazendo 122, tô fazendo 61 hoje, um abraço.
0: Parabéns, parabéns.
2: Te amo com amor de amigo, parabéns.
0: Parabéns. Valeu, irmão.
2: Pelo sucesso. Você merece, garoto.
0: Valeu, menino.
2: Tá, gente,
0: bom.
2: Um chonado aí, ó.
0: Tá. Vai curtir uma do Mirosmai também.
2: Nova.
0: Então tá jóia.
2: Quem ouve
0: sabe o que é. Valeu. Meu amigo Charles. Ô, Charles, hoje é 61 de julho porque o mês custou passar, meu amigo. Fala sério, mês de julho custou mais, demorou mais que janeiro, viu? É, pois é, o janeiro desse ano passou rapidinho, o julho garrou, tá? Ai, deixa eu ver aqui quem tá na sintonia com a gente, hein? Ah, é? A Raíssa, tá ligadinha, pediu música do Zé Felipe, meu neném. Tá bom, vai curtir aí. Não, o Zé Felipe não é meu neném, não.
3: Errou!
0: Não, não é. Me ajuda aí, ô Raíssa. Me ajuda aí. Tá bom, você vai curtir uma música do Zé Felipe aí, viu? 7-4 na nova.
4: Qual o seu pedido?
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1: Vanessa e João na conexão.

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0: Muito bem, agora é hora da gente ficar sabendo o que tá rolando no mundo dos famosos. O fofoqueiro da Nova tá chegando por aqui. Henrique Souza, boa noite, seja bem-vindo.
1: Rafael, boa noite, tudo bem?
0: Tudo bem, e você?
1: Ah, fala que bom, comigo. Eu também estou ótimo, bom, graças a Deus. Bom. Hoje, sexta-feira.
0: Sextou.
1: Sextou, meu amigo, sexta-feira maravilhosa.
0: Diga.
1: Está começando mais uma edição do Resenha da Nova, então roda essa vinheta, porque a partir de agora eu conto tudo pra você, o que tá rolando no mundo dos famosos.
0: Taca play.
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0: Taca o play aí,
1: bom,
0: Henrique!
1: Bom, Rafael e a Ivete Sangalo, meu amigo, essa aqui
0: Veveta
1: tá disputando quem tira mais férias. Se é ela ou se é o Ronaldão.
0: É o Chuchu. É o Chuchu.
1: Pois é, tá bem difícil porque ela tira muitas férias. E o Ronaldão, a galera já sabe aqui que ele gosta de tirar umas férias.
0: É 10 férias por ano,
1: pois
0: o Chuchu,
1: é,
0: né?
1: A Ivete Sangalo, durante as suas férias na França, viveu um momento inesperado em uma balada, um dos destinos mais exclusivos da costa francesa. Enquanto ela aproveitava a noite, tomava ali as suas bebidas e aproveitava para dançar, a cantora foi surpreendida quando o DJ brasileiro incluiu um remix de Tenho Dito, sucesso lançado por ela em 1999 na programação musical da festa. E foi uma loucura, né, meu amigo?
0: Pensa. Imagina, hein?
1: A reação da artista, da Ivete Sangalo, chamou a atenção de quem estava
0: que ela fez,
1: no local. Assim que a música começou a tocar, o público abriu espaço para que Ivete Sangalo se aproximasse da cabine do DJ. Conhecido por se apresentar em festas internacionais, ele comandava a noite e registrou parte do momento. Essa balada também reuniu outras personalidades, tá, Rafael?
0: Quem?
1: Entre elas estava o jogador espanhol Lamine Yamal, campeão do mundo de 2026 pela Espanha. Ele foi visto ao lado da namorada. Os dois apareceram em diversos vídeos gravados por fãs e também do próprio DJ brasileiro, que estava lá e compartilhou registros da presença do casal. Olha
0: bacana.
1: É a balada dos famosos, Rafael.
0: Pois é, boa, só gente de peso,
1: hein? É isso mesmo. Bom, Rafael, aqui no Resenha a gente sempre fala dos famosos.
0: Sim,
1: e essa notícia é uma notícia boa, viu?
0: Ah,
1: nasceu o primeiro filho da cantora Lauana Prado.
0: Hoje
1: nasceu o Dom, o primogênito da Lauana Prado. Olha que notícia boa, Rafael.
0: Nome
1: de
0: peso, hein?
1: A cantora anunciou o nascimento postando no Instagram a música que compôs para o filho, o Dom. A assessoria da artista informou que o bebê nasceu às 7h30 da manhã com 2,9 kg. Lauana Prado estava na 38ª semana de gestação. Nas redes sociais, ela mostrou a chegada à maternidade do hospital e postou uma mensagem para o seu filho que ainda não foi revelado. Ela não postou nenhuma foto do rosto da criança, mas ela já disse que o neném nasceu, fez uma homenagem para ele e que está muito feliz. Olha que notícia boa, né, Rafael?
0: Boa.
1: Encerrando hoje o Resenha da Nova de sexta-feira com uma notícia maravilhosa. Mais um neném nascendo. Isso é bom demais, não é mesmo?
0: Ah, com certeza. Criança é
1: tudo
0: de bom,
1: aí,
0: né?
1: Bom, que nós falamos dela e ela está num clima
0: de pedir
1: festa,
0: música, quer ver?
1: Celebrando aí. Bora curtir uma música da Lauana Prado, pode ser?
0: Pode,
1: roda, então, uma música bem bonita aí da Lauana pra encerrar essa edição do Resenha da Nova de hoje. Afinal, hoje é sexta-feira, meu amigo. É o sextou da Rádio Nova.
0: Além de fofoqueira, é pidão mesmo ainda.
1: Bom, pessoal, vou ficando por aqui e

0: Essa foi mais uma edição do Resenha da Nova.
1: Até segunda.
0: Tchau, tchau, Rafael. Valeu, valeu, boa noite.
1: Valeu.
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3: Vem assim, ó.
1: Aí o som da Luana Prado. Popurri legal, hein?

0: só solta gritar. Isso é raiz de verdade, viu?
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5: Nova, 8 e 4. É a queridinha da região, tocando as melhores músicas pra você, o melhor ouvinte. Deixa eu mandar um beijão aqui pra Maria José, tá ligadinha com a Nova, né, Maria José? Um beijo pra você, tá bom, minha querida? Muito obrigado aí pela sua companhia, tá ligadinha aqui no Vibe da Nova. Tem mais gente boa curtindo o Vibe da Nova. Deixa eu ver aqui quem tá curtindo a gente, deixa eu ver. Ah, o Fernando Henrique. Ah, tá mandando alô aí, né, Fernando? Fala comigo aí.
6: Chuchu Ronaldão, o Henrique.
5: Certo.
6: Só limpo, Pinheiro, Quadrado, Brunalu, fazendo favor, e o Pubino de Santosir, fazendo favor.
5: Tá.
6: Ouça, molha e é melhor. Que ouve, sabe o que é. Valeu!
5: Valeu, valeu. Fernando Henrique participando aqui no Vibe da Nova. A dona Margarete tá ligadinha com a gente lá em Vespasiano, região metropolitana de Belo Horizonte. Dona Margarete, boa
7: aqui
5: noite.
7: Passamos bem bonita pra mim, do seu gosto. Eu ofereço pra você com todo carinho, foi as pereiras, pra todos os ouvintes, tá bom?
5: Uhum.
7: Fica com Deus, que Deus te abençoe, tá? Tchau, tchau.
5: Tchau. Valeu, dona Margarete. Obrigado pelo carinho e a sintonia. Mandar um beijão pra minha amiga aqui, a Rose Antunes, tá ligadinha com a gente. E a Gilza, né? Um beijo pra vocês, muito obrigado pela sintonia. Mandar um beijão também pra minha amiga Casca de Bala, sextou aí, né, Jandira Gomes? Ótima noite pra você, minha querida, muito obrigado aí pela sua companhia. Tá ligadinha aqui no Vibe da Nova. 8 e 6 na Nova.
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Muito bem, deixa eu mandar um beijão pra minha amiga Cíntia, lá do Córrego Jatobá, São João do Maiuaçu. Tá ligadinha aqui na Nova FM. Valeu, Cíntia. Um beijo pra você, tá bom, minha querida? Muito obrigado pela audiência. Ela falou assim, ó, tô sempre curtindo aqui. Não esqueça de mandar aquele alô, às vezes eu não mando mensagem, mas eu tô ligadinha. Valeu, Cíntia. Beijo pra você, querida. Muito obrigado pelo carinho. Ó, lá no Engenho da Serra, quem tá na sintonia com a gente é a minha amiga Claudineia da Costa. Tá ligadinha com a gente, né, Claudineia? Um beijo pra você também, tá bom, minha querida? Ela falou assim, ó, sou ouvinte de todos os dias, gostaria de curtir a música Conexão. Tá bom, vai curtir agora.

0: agora aqui no Vibe da Nova, tá bom? Muito obrigado pelo carinho aí de todos os dias, a companhia aí que eu gosto muito, viu? É muito bom saber que só tem gente boa na companhia, né? Da Nova FM, bacana demais. Bora curtir música boa? Dá play aí.
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É a queridinha da região, a mais gostosa, né? Pra você curtir 88.3. Pra você de Maiuaçu e toda a nossa região, ótima noite pra você, viu? Deixa eu mandar um beijão pra minha amiga Nina. Ela tá ligadinha, ela pediu música na programação aqui. Deixa eu ver, dá lá.

0: Isso, muito bem. Vai curtir uma música da Dailara aqui na programação, né? Valeu, Nina. Beijo pra você, tá? A Claudineia Rodrigues tá ligadinha com a gente lá em Reduto. Beijo pra você, tá bom, Claudineia? Muito obrigado aí pela sua companhia, tá ligadinha com a gente. Deixa eu mandar um beijão aqui pra mais uma aniversariante aí do dia 31 de julho. É a minha amiga... Sim, a Sandra Batista. Tá soprando velhinhas hoje, né, Sandra? Um beijo pra você, tá bom, minha querida? Olha que todos os seus sonhos se realizem. Que você tenha muita paz no seu coração, tá bom, minha querida? Tudo de bom pra você, que você merece, tá bom? Você é uma pessoa maravilhosa, tá bom, querida? Muito obrigado pela companhia. Tem mais gente curtindo a programação? Ah, sim, a minha amiga Ivone tá sintonizada. Fala, Ivone.
1: Oi, Rafael, boa noite.
0: Boa noite, fala comigo.
1: Queria te pedir a música hoje. Luan Santana e Murilo Ruf.
0: Certo.
1: Oferecer meus filhos, Cineia, Denim, Cristiano, Carlos Alberto. A minha sobrinha, Cássia Reduto, meu sobrinho Bibi.
0: Certo.
1: Pra Jandira Gomes, Denise Lima. E pra Dona Margarete. E pra Silvana, no São Francisco de Assis. Pra você, obrigado.
0: Valeu, minha querida. Beijo pra você, viu, Ivone? Muito obrigado aí pela companhia, viu, minha querida? Andressa Vitória tá ligadinha com a gente em Reduto também. Ótima noite pra você, minha querida. Um beijo pra você. Abração aqui pra minha amiga Elimar. Tá ligadinha com a gente lá no São João do Maiuaçu. Tá sintonizada aí na Nova. Abração pro meu amigo Wilson. Tá sintonizado com a gente. São José do Mantimento. Muito obrigado pela sintonia aí, viu, Wilson? Ele manda abraço para toda a galera da sintonia aqui da 88. E também para o Chuchu Ronaldão. Beleza. Valeu, Wilson.
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0: Esse é um popurrí de respeito, hein, galera? Na voz de Dailara, fechando mais uma edição do Vibe da Nova. Um popurrí de legal, de respeito. 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Pois é. Galera, gostaram do programa hoje? Eu adorei, viu? Adorei sua companhia, adorei as músicas, tudo, tudo perfeito. Aliás, a Nova FM é sensacional, mas amanhã, depois da Hora do Ângelus, coladinha ali, né, com a Hora do Ângelus, depois do Popline, tem o Padre Carlos, nosso querido Padre Carlos Altoé e o Luiz Nascimento com a Hora do Ângelus. Eu venho na sequência, tá bom? E eu quero a sua companhia, não abro mão, finalzão de semana, pocando e a gente curtindo aqui as melhores músicas. Ó, vem aí a Voz do Brasil e eu volto amanhã, te espero amanhã aqui na mais gostosa da região. Beijo e um cheiro, valeu, valeu.
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3: 9 horas.
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5: Está no ar a Voz do Brasil. As notícias do governo federal que movimentaram o país no dia de hoje.
6: Olá, boa noite.
7: Boa noite para você que nos acompanha em todo o país.
6: Sexta-feira, 31 de julho de 2026.
7: Vamos ao destaque do dia.
6: Combustível renovável.
7: Gasolina com 32% de etanol começa a valer amanhã. Claudimário Carvalho.
8: De acordo com estudos técnicos, os veículos apresentam funcionamento adequado sem impactos relevantes no desempenho ou nos sistemas de combustível.
6: Educação. Professores e estudantes da rede pública de ensino podem acessar livros didáticos em formato digital.
7: São mais de 2.800 obras que podem ser acessadas pela conta gov.br. Natália Kuslik.
9: O catálogo reúne obras didáticas e literárias e abrange desde os anos iniciais do ensino fundamental até o ensino médio.
6: E hoje nós vamos falar sobre uma arte que é patrimônio cultural brasileiro.
7: Poesia pendurada no barbante, rima perfeita que conta as histórias do povo e do dia a dia do sertão. É o Cordel.
6: O projeto quer valorizar a atividade no país. Graziele Bezerra.
10: A iniciativa prevê atividades como seminários, tratamento de acervos e apresentação de cantadores, poetas e xilógrafos.
7: Hoje, na apresentação da Voz do Brasil, Luciano Seixas e Mariana Jungmann.
6: E acompanha a gente ao vivo. Acesse radiogov.ebc.com.br ou o canal Gov na sua TV aberta.
7: A Caixa Econômica Federal conclui hoje o pagamento do lucro do Fundo de Garantia por Tempo de Serviço, o FGTS.
6: Quem tem direito já pode consultar o valor de recebimento.
7: Nós vamos conversar agora com a repórter Luana Karen, que vai explicar para a gente como funciona essa distribuição.
6: Luana, boa noite. Fala para a gente, então, desde quando é feita a repartição do lucro do FGTS?